Queen, Stephanie Kwaken, Sweetscape. E aí tem outra música, essa já nacional, porque essa aqui, Sweetscape, é lá de 2006. Melhor década, outra da melhor década, que já é também na faixa dos anos 2000, 2008. É essa que você já tá ouvindo aí, ó. Nati Roots, Nati Congo. Pararam, pararam, pararam. Vou deixar aí rolar, né?

0: Produção do David Guetta, Just The Way You Are. Essa aqui a gente já começou bem, porque essa já tá na posição de número 7. É uma música gostosinha com a Milk, rapaz, de vocal. That Seems com Lose Control na posição de número 8. Aí teve o Felix aqui, A New Body, de 2015. Essa foi um pedido aqui do TikTok. Você já tá seguindo lá, interativa no TikTok? Procura que você vai encontrar. Sempre tem um bastidorzinho. Sabrina Carpenter Expresso na posição de número 9. Ela tava sumida, mas reapareceu. Bem na posição de número 10. Billie Eilish com Bird of a Feather. Quem imaginava que tinha acabado pra ela, reaparece, né? Quem é vivo sempre aparece no top 10.
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0: O Nandão, você conhece o Nandão? É o Reis, Nando Reis, Por Onde Andei. Cara, né? Carreira solo aí já há muito tempo, mas também é um clássico do nosso som nacional. Essa é de 2004, anos 2000. Por onde andei? Por onde se andava nos anos 2000, mais

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1: É, eu gosto da Olivia Jean, rapaz. Posição de número 5 é a Miley, hein, gente? Easy Lover, posição de número 6. A Taylor foi a grande novidade aí, porque também veio nessa novidade. É que a gente descobriu que vai ter Toy Story 5, né? Além da trilha sonora, tá na voz da Taylor. Uma das músicas que tá na trilha sonora das músicas internacionais, né? Porque tem as nacionais. Teve até uma polêmica envolvendo um cantor nacional, que é o João Gomes, porque estavam achando que ia colocar ele como a voz, a nova voz, né, do Amigo Estou Aqui. Só que não, era só pra fazer um marketing mesmo, um trabalho aí de lançamento. Tô na expectativa, e você?
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1: Olha quem apareceu por aqui, Luana com Eminem. Você quer ouvir o Eminem? Vai, Lose Yourself.
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0: Tá de brincadeira. Voltaram pro primeiro lugar depois de uns dias. BTS, Swim, na posição de número 1. Você sabe que esse último trabalho que foi o retorno no pós ali, né? Carreira militar, digamos assim, passagem ali, né? Como se fosse o nosso cumprimento ali dos 18 anos pra entrar no exército. Eles foram pra Portugal e gravaram os videoclipes lá, né? Meio que beira-mar ali e tal, em portos. Ó, Alex Warren, Ordinary, na posição de número 2. Teve Tame Impala com Jenny Dracula na posição de número 3. E o Miley Smith veio na posição de número 4.
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0: Kiss Me, sente o som, vai, aproveita esse momento.

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3: 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Por aqui o TH, o Thiago Santé. Seguimos com uma hora assim no intervalo. Tá tudo bem aí, né? Tá tudo certo.

0: tranquilidade. Foi ali, já tá voltando pra casa, comeu um espetinho. Não, foi um dogão, xistudão. É isso aí, vambora, rapaziada. E pede seu som aí, 32269490. 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

0: Os irlandeses U2, banda que foi formada lá em Dublin, rock puro lá em 76. E esse é o som Beautiful, Beautiful Day. Tem uma coisa pra contar, calma o coração aí. Que isso, hein? Vai ter jogo. Brasil na Copa sabadão, gente. 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Tô pensando o seguinte, avisei. Eu sou um boleiro que não saca nada de futebol. Eu vou ser aquele cara assim. Não sei de nada, mas vou falar mal, vou falar bem se tiver que falar. Vou falar que não foi uma boa ter escolhido os Estados Unidos, né? Porque ninguém gosta de futebol lá. Vou falar o que eu acho. É isso. Espero vocês também. Lá ou pra ouvir, né?
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1: Imposter com Louis Tomlinson. É muita música. Uma hora sem nenhum intervalo. Teve Queen também. Dua Lipa. E aí, tá faltando a sua aqui no 3226-9490. Alô, Pedrão. Bora de NX? Entre razões e emoções. Essa era uma das minhas preferidas do NX.
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0: Cat Sai, Gabriela. Tchau. E até amanhã, né? Teve ainda Luiz Fonsi, Justin Bieber, rapaz, Despacito, lá de 2017. E eu fico por aqui. Tchau, bom trabalho pra quem vai trabalhar, bom descanso pra quem vai descansar. Amanhã, às 8 da noite. Amanhã já é a pré do Dia dos Namorados, né? Verdade. Olha que louco, gente. É isso. E tem Jogo do Brasil e tem amanhã também Copa. Vambora.
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4: Olá, muito bom dia. Salve, salve. Aqui DJ Henrique Amaral em mais um Inesquecíveis nesta quinta-feira. Lembrando que amanhã, dia 12, né? Dia dos namorados. Uma programação muito especial, dedicada exclusivamente para os apaixonados. Vamos lá, começar mais um Inesquecíveis nesta quinta-feira. Vou abrir hoje com o som do Lenny Kravitz, som de 1991, cara, vai.
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1: Colin Hay com Into My Life, teve Colton Creel, I've Been in Love Before, aqui no Inesquecíveis da Interativa, 6 da manhã, tem Falando Sério. Segue aqui com os melhores clássicos, desejando pra você um ótimo dia, uma ótima manhã. E vou começar a sequência agora com Detonautas.
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1: Som de 1976, Peter Frampton com Baby I Love Ray. Cara, clássico, uma versão ao vivo. Teve também DNA, Susan Vega com Tom's Diner. Continua aqui o Inesquecíveis com os melhores clássicos. Vamos de Inexas.
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3: Ora lá, começando falando sério, Marcelo Safadi, empresário, arquiteto, urbanista, empresário do ramo de restaurante e restaurantes, né? E hotelaria em Pirenópolis. Seja bem-vindo, Safadi.
4: Bom dia, Zé Luiz, bom dia, ouvinte da Rádio Interativa, bom dia, Pablo. Vamos, bora lá.
3: Bora lá, Jornalist Popcast 30 à noite pra aí, velho. Bom dia.
5: Bom dia, José Luiz. Bora começar a quinta-feira, hoje, 11 de junho de 2026. E o frio já era, bicho. Que calorão, hein, que amanheceu hoje. Bora nessa.
3: Bora nessa, pois é, né? Aquela rebarba de uma frente fria foi-se embora. Agora apenas o friozinho, né, normal dessa época do ano, que acontece à noite e de madrugada. Bora lá com a previsão do tempo, de acordo com a Clima Tempo para hoje em Goiânia. Por falar em ausência de frio, a Clima Tempo está dizendo aqui que a temperatura mínima foi ou deve ser de 18 graus. E a máxima de 27 graus. Será que não teremos calorão hoje? A chuva? Bom, olha só como eles ainda não acertaram aqui na questão da sensação térmica. Eles estão dizendo que a sensação térmica em Goiânia vai variar de 18 a 22 graus. Desde quando, né? É raro a gente ter a temperatura máxima aqui de 22 graus. Chuva, nada de chuva, em

0: E aí o matemático José Luiz de Souza, viu? na Venezuela. Que Venezuela? No Peru, as eleições acirradíssimas e Keiko Fujimori passa à frente novamente na contagem. Eu fiz uma atualização daquela projeção minha, feita com uma simples regra de 3, né? E a Keiko deve ganhar com cerca de apenas 4.000 votos de frente, Pablo Costa, senão 10 a 13, como eu falei. E nesse momento ela está 651 votos apenas à frente do Sanchez.
1: Não, isso aí não vai ter paz, sabe? Independente de quem ganhe, sabe? Ah, o problema não é mais isso aí, não. Não vai ter tranquilidade, não vai terminar mandato. O Peru vai continuar na bagunça institucional. E independente qual dos dois vença, vai ter muita dificuldade de lidar com um congresso empoderado, como é no Peru. Uma sociedade cindida praticamente meio a meio, decidindo aí em milésimos, sabe? Em pouquíssimos milhares de votos no universo. O Peru tem uns 30 e poucos milhões de habitantes. Qual que você que está acompanhando aí no detalhe, qual que é o universo de votantes? Deve dar uns 20, 18 milhões de votantes.
0: Acho que aí, são... né? Bom, até ontem tinham 19 milhões de votos válidos, eu acho que é coisa de 26 milhões de eleitores.
1: 30 uhum, então milhões assim, de habitantes. Aí você vai decidir uma eleição aí com 4 mil, 10 mil votos, não vai ter paz nenhuma para governar.
0: Bom, tá acompanhando, inclusive, olha só, em percentual, 50,02% para Keiko Fujimori e 49,98% para o Sanchez. Tá acompanhando lá, Safadi?
2: Não, não tô não, mas eu já acompanhei o Peru há um tempo atrás, tive lá inclusive na época que aquele presidente foi deposto, que ele se auto-renunciou, né? Que ele deu golpe nele mesmo. E eu fico muito triste porque o Peru é um país maravilhoso. Eu chego a comparar, Zé Luiz e Pablo, o Peru para mim é dos poucos países que eu considero a experiência de viajar como ir para Itália, por exemplo, que para mim a Itália,
0: olha que legal,
2: a Itália é o máximo, né, para viajar. Mas o Peru, ele te emociona em cada esquina, em cada lugar, é como se você tivesse num livro de história dentro do livro. E você tem uma coisa lá impressionante, que é a formação da cultura, né? A formação dos incas, a formação do povo quechua e toda a relação que eles têm com a natureza e a relação com Pachamama. Eu nunca vi um povo tão conectado com o planeta, tão conectado com a ancestralidade, tão gentil, extremamente atenciosos, um serviço incrível e a comida sensacional. Mas eu falo em qualquer lugar, porque tem lugar que você tem gastronomia de top no restaurante top. No Peru você consegue comer muito bem, praticamente em todos os lugares. Eu fiquei encantado com o Peru. Lima é uma cidade super bem planejada. E essa coisa maluca, a gente estava lá visitando, em compensação tinha tudo com barrica, tanque na rua. E uma coisa também que eu percebi, a quantidade de policiais mulheres. Basicamente lá tem um exército de policiais mulheres. Eu fiquei muito impressionado. O Peru é impressionante. E é uma dó mesmo que o Pablo falou, porque ele está nessa gangorra populista há muito tempo. Esse é o grande mal do populismo, né? E de populações que ficam divididas entre a ideia de esquerda e direita ou a ideia xenofóbica ou não, né? Então cada país escolhe aí a sua crise para administrar. Mas eu lamento.
0: Olha, eu errei aqui quando eu falei de cabeça os números. Na verdade, Keiko Fujimori tá com 50, eu coloquei um zero só, né? Depois da vírgula, são dois, pra gente ver como, nossa, é estreita a diferença. 50,002%. Sanchez, 49,998% dos votos válidos. Sendo que a diferença é de apenas 651 votos pro Keiko Fujimori neste momento. Impressionante. E aí, Pablo Costa, tô me lembrando da última eleição no Brasil, que a gente sabe que foi apertadíssima, acirradíssima, e que Lula ganhou com uma margem de apenas 2.300.000 votos. Então a gente acha tudo bem que o país é maior, número de votantes é maior, mas a gente acha que 2 milhões e 300 mil votos foi pouco de voto demais.

0: Mas foi quase empate ali. Imagine uma eleição que vai ser ganha com apenas alguns poucos milhares de votos de diferença. Lembrando que nos últimos 10 anos, o Peru teve 10 presidentes da República, Pablo Costa.
1: É uma zona, essa política. Agora, a zona política não reflete na economia e não reflete também nessa experiência de turismo que o Safad colocou. O turismo do Peru virou uma mola propulsora da economia. E isso não veio do nada não, viu gente? É política pública. A gastronomia peruana, destacada pelo Safad aí com muita autoridade, porque é um cara que gosta e trabalha nisso, ela é uma política pública de você criar a identidade, e o ceviche vira um prato tão comum quanto o sushi, coisa de 10, 15 anos, não é um negócio muito longe não. E hoje em qualquer boteco que você vai no Brasil, o ceviche é servido, claro, com a adaptação que o Brasil faz de qualquer prato, que importa. Todo prato brasileiro coloca sua assinatura, uma característica nossa também. A pizza napolitana, a pizza brasileira é outra coisa, e a pizza de São Paulo, então, ela tem a característica própria dela ainda, sabe? O sushi brasileiro, o japonês lá, ele empira a carroça, mas a gente gosta com cream cheese. A gente, que eu digo, a média do gosto popular. E o ceviche brasileiro, você vai num clube, você vai, a família pica um peixinho ali, uma tilápia, joga um limãozinho, joga os temperos, uma salsinha e tal, e serve de entrada no churrasco, às vezes, sabe? Tem uma entradinha lá, um potinho de ceviche lá, e o pessoal vai comendo. Isso se transformou, devido a um trabalho, começou lá nos anos 90, e se consolidou nos anos 00, de transformar a gastronomia como um fator prioritário de identidade de um povo, como mais ou menos a música e o futebol é no Brasil, como a literatura era na Rússia, como também a gastronomia na Itália, a história na Itália. Cada país levanta a sua própria identidade de acordo com as suas características, né? Culturais, geográficas, sociológicas, tudo isso entra na conta. O Peru escolheu a gastronomia e foi muito bem sucedido. Essa popularização do ceviche é algo como se a pamonha fosse comida lá na Itália, por exemplo, ou no próprio Peru. Milho, toda a América, do Canadá à Terra do Fogo, entendeu? Do Alasca à Terra do Fogo, tem um prato com milho, gente. Tem uma coisa com milho e tal, é um negócio assim que permeia todo o continente americano. Então assim, vai ter um bolinho de milho, vai ter não sei o que, papá, sempre vai ter um negócio de milho. Cada um dá a sua assinatura e tem a sua própria característica de milho local também. Tanto que no ceviche peruano vai um milho, só que é um milho de um dentão que parece um dente siso de adulto, assim. É, não é esse milhozinho que a gente come aqui e rala pra moia, não. Cada grão de milho é um dente siso. E é delícia, ó, eu tô falando, gordo que sou, eu tô salivando aqui, porque só de pensar, né, em ceviche, eu já começo a babar, né? Tanto que eu gosto.
2: Pablo,
1: porque
2: só um pra ceviche, você ter uma ideia.
1: Um espumante bom, pra cortar a acidez, Jesus, é bom, viu?
3: Zé Luiz, só um instante. O milho, são mais de 4 mil espécies de milho. A ideia do milho no Peru, inclusive porque o Peru tem todas as altitudes, ele vai do zero até altitudes dos Andes, e a cada camada você tem um tipo de milho. São 4 mil espécies. Então, realmente, o milho é uma identidade da Cordilheira dos Andes, ainda até ali na região do Grand Canyon, nos Estados Unidos. Você tem essa celebração do milho aí como o grande alimento. Mas eu fico impressionado com isso. São 4 mil espécies de milho na região do Grand Canyon, lá no Arizona. Você tem até o Museu do Milho, onde você tem o acervo dessas sementes. E é um painel lindo, porque são todas as cores, todos os tamanhos. É sensacional.
0: Chegou Patrícia Castro. A Patrícia é perita criminal da Polícia Científica de Goiás. Seja bem-vinda. Bom dia, Patrícia.
4: Bom dia, Zé. Bom dia, Pablo. Bom dia, Safa. Esqueci meu telefone, Zé. Eu tive que voltar. Cheguei atrasado.
0: Ah, bom. Agora, porque hoje a pessoa não fica sem telefone mais, não. A pessoa parece que tá faltando a parte do corpo, né? Nossa sem senhora. O telefone celular.
4: Foi.
0: São 6:12, 6:12. Bora lá com mais. Falando sério aqui na rádio Interativa FM, programa que vai até às 8:05. Estados Unidos anunciam ataques contra Irã. Estreito de Hormuz é fechado. Rapaz, que enrascada foi essa que o Trump criou para si mesmo. Olha só, a Copa do Mundo começando hoje, né?
4: Sim.
0: A abertura vai ser no México, hoje às 16h. A Copa do Mundo, que tem como principal sede os Estados Unidos. E ele começa a Copa do Mundo nessa, com essa tensão de estar com uma guerra que ele tentou parar, mas não deu conta, porque não depende dele sozinho. Então, com a intensificação dos ataques, começa hoje a Copa do Mundo. O Irã ataca bases dos Estados Unidos no Kuwait, Bahrein e Jordânia. Em meio à guerra contra o Irã, ida de Trump aos primeiros jogos da Copa vira dúvida. E aí, olha só como funciona a comunicação de Donald Trump. Os Estados Unidos, né, fecharam com os últimos 12 meses com a inflação recorde de 4,2%. Para eles é uma inflação muito alta, a maior desde 2023, ou seja, a maior dos últimos 3 anos, sendo que uma das coisas que, um dos fatores que fez com que ele ganhasse essas eleições lá dos democratas foi a inflação pós-pandemia. Então ele prometeu, primeiro, acabar com as guerras. Segundo, inflação baixa. E aí, ao ser apertado ontem com esse dado preocupante da inflação lá, ele falou: eu adoro a inflação. Vocês acreditam nisso, minha gente? Eu adoro a inflação. Ah, oh, meu pai do céu, que comunicação maluca é essa.
1: Né, não, sobre essa questão de inflação, assim, né, a gente sabe que os Estados Unidos, eles não têm uma cultura profunda de inflação tal qual temos, né? A gente consegue corrigir isso em 1994, a partir do Plano Real. E qualquer surto inflacionário, o brasileiro arrepia muito, assim, sabe? A gente lembra que quando bate, sei lá, igual foi no segundo governo Dilma, 10 pontos percentuais ao ano, é problema, é crise, tanto que a Dilma caiu. Tanto pela questão da recessão econômica ali, que a gente se meteu durante o segundo mandato dela, né? Isso aí teve seu fator de influência na decisão política de tirá-la do mandato. Eu não tenho a menor dúvida por isso, porque degradou a sua popularidade. E o Donald Trump fala as coisas assim, parecendo quando a Dilma falou, né, que um pouco de inflação é vida. Porque é uma crença de uma escola econômica de que é preciso para aquecer mesmo a economia do dia a dia, para essa economia nossa mesmo, assim, da mercearia, do bar, da padaria, do dia básico nosso mesmo, sabe? Um pouco de inflação é um aditivo, é um anabolizante ali para as coisas funcionarem e acelerarem. Só que o problema é que nosso trauma em relação à inflação é tão gigantesco, e a inflação é um bicho tão sorrateiro também, que para ficar de pequena para média para grande é muito rápido. Olha, a Argentina estava controlada, entrou essa lógica de pouquinho em pouquinho, agora já parece o Brasil do plano cruzado do Sarney. E o Milei, Mike, tenta para um lado, tenta para o outro, não consegue, bicho, voltar a inflação para a jaula é dificílimo. Então o Trump tá falando uma grande bobagem, mas convenhamos, né, cá entre nós, é só mais uma no extenso hall de bobagens de Donald Trump.
0: Olha, Trump declarou que adora. Ah, e fala nisso, tem um assunto correlato. Vamos, o portal G1 aqui tá destacando 10 pontos onde Lula está à frente de Flávio Bolsonaro naquela pesquisa Quest, divulgada ontem, um pouco antes das 7h da manhã. Então, há pouco mais de 24 horas. E aí, um dos fatores que está mais atrapalhando o Flávio Bolsonaro do que ajudando é o fator Trump, e você vai entender por quê daqui a pouquinho. Mas Trump declarou que adora a inflação ao ser questionado sobre o impacto econômico do país. O índice de preços ao consumidor dos Estados Unidos registrou em maio a maior alta dos últimos 3 anos, gerando alertas para o governo. O presidente justificou a alta ao citar uma operação secreta no Estreito de Hormuz. Ele contou que autorizou a passagem de petroleiros pela região sob escolta para evitar uma disparada ainda maior nos preços dos combustíveis, e considerou a ação um sucesso. A expectativa de Trump é que o valor do petróleo despenque em breve. Ele disse: quando tudo acabar, vocês verão o petróleo cair para um nível em que estava antes. Vai cair como uma pedra. É, meu amigo, mas, porém, contudo, todavia, a escolha foi dele, né? Teve até um ouvinte aqui que ironizou a nossa crítica ao começo dessa greve. Ela ia acontecer de qualquer forma, mas não com os Estados Unidos, com o poderio bélico dos Estados Unidos, né? Com o maior agente militar do mundo. E aí teve um ouvinte que falou: não, mas o Trump, quando toma esse tipo de decisão, ele tem... ele é assessorado, já teve conselho dos melhores especialistas em guerra do mundo. Só que não, é a cabeça dele. E ele viu e tá vendo que entrou numa grande enrascada, uhum. Está tentando sair porque tá trazendo problemas internos para ele. Tem as midterms daqui uns meses lá, daqui 6 meses. 5 meses, né? Estamos em junho, julho, agosto, setembro, outubro, novembro. Daqui 5 meses tem as eleições de meio de mandato, que vão renovar 1/3 do Senado e toda a Câmara de Deputados de lá, e ele está com um problema seríssimo de popularidade, com a impopularidade aí em torno de 60-65% e aprovação na faixa de 35-36%, apenas beneficiando o Partido Democrata nessas midterms. A verdade é essa. Ele quer terminar a guerra, mas ele não tem poder sozinho para terminar. Inclusive, está sendo desmoralizado pelo Netanyahu e pelo Irã. Agora são 6:19, 6:19. Ora lá, tem aqui a participação do nosso ouvinte interagindo com a gente. Tem aqui um ouvinte que é o Maurílio Ramos. Ele pergunta o seguinte: a respeito das eleições no Peru, essa Keiko não é filha do ditador Alberto Fujimori? Será que ela, se for eleita, não implantará de novo uma ditacuja? Ele ironiza aqui, ditadura, né? Eu acho que não tem, não vai ter força política, não. O país continua e continuará muito dividido, né? E ela deve ganhar por alguns poucos milhares. A minha última projeção aqui com regra de 3 indicou que ela vai ganhar com pouco mais de 4.000 votos de frente. É muito pouco. Ela vai saber que praticamente metade da população não queria que ela fosse eleita. Agora são 6:20, voltamos em instantes com mais Falando Sério.
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0: Bora lá, voltando já direto com o jornalista Pablo Cossan.
1: O governo federal publicou ontem, José Luiz, a saída facultativa em relação aos Jogos do Brasil, e ele costuma ser o parâmetro para os demais órgãos públicos e também para a iniciativa privada. Na última Copa do Mundo, a gente teve muito problema de trânsito, não sei se recorda, porque as pessoas pegavam o rush, todo mundo sendo liberado ao mesmo tempo do trabalho para assistir o Jogo do Brasil, e muita gente não conseguiu chegar. Teve muito problema em relação a isso, principalmente nos grandes municípios brasileiros, ali acima de 200 mil habitantes, em que o congestionamento já é uma rotina, né? E pensar que a gente tem megalópolis aí, em que o deslocamento é muito complexo. Então, como é que foi a determinação desse ano? Eles fizeram a conta, José Luiz, já colocando nas possibilidades todas de horário que a seleção pode jogar. Então, colocou o seguinte: 3 horas antes vai ser a dispensa do serviço público, que, insisto, costuma ser o que norteia os demais entes públicos e privados. Então, quando jogar às 14, a dispensa é às 11. Se é 16 horas o jogo, às 13 horas. E assim por diante, chegando até a possibilidade do jogo às 22 horas, a dispensa é às 19 horas, naturalmente, para quem trabalha à noite. Então, esse foi o padrão escrito, foi publicado ontem, e aí os grupos já estão compartilhando aí essa orientação em relação aos jogos da seleção brasileira da Copa do Mundo, que começa hoje.
0: Não me lembro. Que dia da semana? O primeiro jogo agora, né? Esquece. Vai cair no sábado, 7 horas da noite. Aí não
1: segunda
0: vai.
1: Segunda é sexta e o terceiro é quinta.
0: Então, na sexta-feira, 9:30 da noite, não afeta nada, o horário de expediente normal. Já o outro jogo, que vai ser às 7 da noite, aí o funcionário público vai ser dispensado, que trabalha até às 6, vai ser dispensado às 4 horas da tarde, né? Porque 3 horas antes do jogo. Pablo Costa, você tá animado para o primeiro jogo da Copa hoje? México e África do Sul?
1: Ah, agora é mais a curiosidade, né, José Luiz? Sim. É, o México e África do Sul é um jogo que já teve uma abertura do Copa do Mundo, a de 2010, foi justamente México e África do Sul. Então, rememora isso, no sorteio ter caído junto. Coincidiu isso quando a África do Sul recebeu o México lá na Copa de 2010, quando a África do Sul foi sede da Copa. É sempre um interesse, né? De você ver a festa, lembrando sempre que a festa da Copa do Mundo, ela é sempre mais modesta do que da Olimpíada, não é aquele negócio apoteótico e tudo não, sabe? É sempre um negócio mais simples. E porque não tem aquele desfile dos atletas, não é diferente, é uma festa mais simples. Embora a gente tenha aí, né, shows de artistas de calibre global. E um fator interessante, né, que o México vai ser o primeiro país da história a receber 3 Copas do Mundo. Mesmo que dessa vez a Copa do Mundo seja marginal no México, porque é México, Estados Unidos e Canadá. Mas 80% dos jogos estão concentrados nos Estados Unidos, 10% no México e 10% no Canadá. E a partir das quartas de final, os jogos são exclusivamente nos Estados Unidos. Então, ou seja, é uma Copa Americana com uma berola pro México e uma berola pro Canadá. Mas você tem a honraria de fazer a abertura da Copa do Mundo no estádio lendário. Que veja você. Isso eu vi o Guga Chakra falando e eu falei assim, rapaz, o México é privilegiado mesmo, né? Em 70, Pelé brilhou nos gramados mexicanos. Em 86, o Maradona brilhou nos gramados mexicanos. É a Copa do Maradona, aquele golaço dele na Inglaterra, que ele sai driblando todo mundo e tal. E agora, se a Copa fosse no México, seria o fim da carreira, né? De 2 dos grandes aí, o do Messi e do Cristiano Ronaldo, que provavelmente estão na sua última Copa do Mundo, né? Pelo avançar da idade, mas já marcaram tempo. E o Messi, muito focado, José Luiz, em superar o Maradona. Ele vai entrar nessa Copa do Mundo, ele se guardou. Sabe o Chico Buarque? Tô me guardando pra quando o carnaval chegar. O Messi se guardou 4 anos, ele tá se guardando pra quando a Copa chegar. O Messi vai tá comendo a bola. Anota isso que eu tô falando, viu? Ah, França! Ah, não sei o que, a Espanha com uma geração muito brilhante. A gente sabe que é argentino quando encarna, meu filho. Mas nem um demônio pra desencarnar. E o Messi vai vir encarnado. Ele tá pautado, Zé Luiz. Ele gostou muito de ser festejado pelo seu povo, como foi depois que venceu a Copa de 2022. A pauta dele agora é passar o Kempes, o herói da Copa de 78, e ultrapassar o Maradona, que é Deus pra Argentina. A gente aqui tudo ama o Pelé, todo brasileiro ama o Pelé. Mas não chega perto da relação que o argentino tem com o Maradona, porque o argentino é outra coisa, velho. É muito carnal tudo com eles. E o Messi, ele tá pautado nisso, e o cara, pode dar tudo errado. Porque futebol é futebol. Zé Luiz sempre fala isso. Um acaso, uma bola marota que entra ali e tal. Mas que o Messi quer. E tá focadaço essa Copa, se não você ter dúvida, viu, bicho?
0: E eu tava olhando aqui, já vou passar pra Patrícia, o estádio Azteca. O Brasil já jogou lá na Copa de 70, né? Se consagrou lá com a seleção tricampeã. E é uma espécie de Maracanã do México, né? Eu estava olhando algumas comparações entre os dois estádios. Atualmente, inclusive, ele tem uma capacidade maior do que a capacidade do Maracanã. Enquanto o Maracanã tem a capacidade para 78.838 torcedores, sendo que na final da Copa de 1950 entraram quase 200 mil pessoas no Maracanã, 199.854 pessoas. Bom, mas enquanto atualmente então o Maracanã tem essa capacidade de menos de 79 mil habitantes, o Azteca tem a capacidade atual, foi reformado, modernizado também, tem a capacidade atual de 87 mil torcedores. Patrícia.
4: Não, Zé, eu tava pensando aqui em como que fica aquele regramento da FIFA de países que estão em guerra não poderem participar de Copa. Não existe isso? Não só com essa tensão que tá se arrastando aí há meses, né, entre Estados Unidos, um das sedes, né, e o Irã, mas agora com esse estreitamento da tensão nessas últimas 24 horas. Foi ventilado alguma coisa acerca disso? Tão fingindo que não existe essa regra? Você sabe, Pablo?
0: Olha,
1: o Infantino é um hipócrita, né? E mais que um hipócrita, ele é um lambibotas do Donald Trump, né? Ele criou um prêmio da paz pra dar pro Donald Trump, porque ele queria o Nobel da paz, não ganhou o Nobel, então vai ganhar um prêmio da FIFA da paz. Sabe, o Infantino é o lambibotas. A Rússia, você tá certo, a Rússia foi cortada das competições internacionais de futebol. Os clubes russos não podem participar da Champions League por conta da agressão à Ucrânia. Uhum. Agora, a agressão ao Irã, a agressão de Israel à Palestina, isso aí não conta, não. Tudo é bem. Uma hipocrisia generalizada, como diz o Drauzio Varela.
0: Agora são 6 horas e 32 minutos. A FIFA não possui uma regra estatutária automática que proíba países em guerra de participar da Copa do Mundo. No entanto, ela penaliza federações envolvidas em conflitos por meio de suspensões diretas ou sanções baseadas no seu código de ética e direitos humanos. Mas, porém, contudo, todavia, como o Infantino já demonstrou, conforme colocado pelo Pablo, ser um lambibotas do Donald Trump com relação aos Estados Unidos, não tem problema nenhum. Agora são 6 horas, porque a Copa é lá. Então, com relação a Estados Unidos, Irã, não tem problema algum. Agora são 6 horas e 3 minutos. Você quer uma sabugice maior do que essa? Nossa, a família Bolsonaro aí, às vezes fica difícil a competição, né? Mas um Infantino dá um prêmio, como se fosse um prêmio de consolação pelo fato do Trump, esse pacifista, não ter levado o prêmio Nobel da Paz, ele criar um prêmio da FIFA referente ou com alusão à paz e entregar pro Donald Trump. Você quer uma sabugice maior do que essa? Talvez os irmãos Bolsonaro consigam superar, né? E o ex-presidente aí que bateu continência para a bandeira americana. Agora são 6 horas e 33 minutos. Vamos lá, 3226-9490. Bom dia, vocês não vão falar dos mochés, kkkkk, provoca o Juliano. O que que aconteceu com os mochés ontem, Pablo Coça?
1: Goiás tomou a maior goleada em casa de toda a história da Série B. Tomou um 4-0 Novo Horizontino ontem na Serrinha, que perdeu até o rumo de casa, entendeu? Então toda zoeira hoje é justificada.
0: E vocês perceberam, né, que o Pablo tava querendo deixar esse assunto pra lá, né?
1: Eu não vou entrar em trempa. Eu não vou puxar essas pautas, né, Luiz? Agora, se o ouvinte traz, eu comento. Agora, eu não vou pular na frente do trem.
0: Olha só, então, o placar de ontem pelo Brasileiro Série B. Novo Horizontino 4, Goiás 0. Com isso, Goiás cai da 7ª para 10ª posição no Campeonato Brasileiro Série B. Agora são 6 horas e 35 minutos, 6:35. Bora lá com Falando Sério, Hablando em Sério, por La Rádio Interactiva e Preveste, que mudou e mudou para melhor. 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Preveste, vamos lá, tem aqui a participação dos nossos queridos ouvintes interagindo com a gente pelo 3226-9490. Vamos aqui com os nossos queridos ouvintes. O Argemiro de Aparecida de Goiânia, ele tá aproveitando, acho que toda sapiência do Pablo Coça e também, digamos assim, os poderes premonitórios do mesmo, e pergunta: Pablo, qual a sua expectativa para o Brasil na Copa?
1: Ah, bicho, é curtir jogar jogo, né, cara? Eu já não tenho mais essa inocência pueril, assim, sabe? De ficar pirando. Cara, a Copa do Mundo é um momento tão especial, cara. Porque, assim, todo mundo vai marcando os momentos de Copa do Mundo da sua vida, sabe? A primeira Copa que eu tenho em memória é de 86, né? Eu tenho 7 anos. E a partir dali, eu lembro todo o contexto da minha vida em cada Copa. 90, 94, 98, 2002 e assim por diante. Eu lembro como eu tava fazendo, onde eu tava morando, se eu tava namorando uma pessoa, eu tava namorando outra, se eu já tinha nascido, se não tinha nascido, como é que é a idade que ela tava, como é que tava, se a minha avó tava viva e ela gostava daquilo lá. Então, assim, vai marcando a nossa vida, a Copa do Mundo, de uma forma tão especial, que aquela reunião da família, aquela reunião de amigos, a bebedeira que deu errado e você passou mal, ou que você tava flertando com aquela menina que você achava bonita e tava no mesmo lugar, são marcos tão importantes na nossa vida que vai acompanhando a gente da infância até hoje, que eu tô com 47 anos e quero que me acompanhe até o dia que eu vá pra caixão, que não tá muito longe, né, pelo avançar da minha idade. Então, assim, o que eu quero é sempre curtir ao máximo e criar memória pras crianças, cara, sabe, assim, que as pessoas se lembrem também, porque os meus pais foram muito zelosos em relação a isso, de dar a trela completa mesmo, de comprar a bandeira, de botar na janela, de picar jornal pra jogar na festa da vizinhança, sabe, de pintar a rua. Então, assim, Eu não penso a Copa do Mundo como já pensei no aspecto de futebol. Futebol é o que motiva um congraçamento planetário único, porque não tem evento que chame tanta atenção quanto a Copa do Mundo, cara. Você pira nisso, cara. O momento em que o maior número de pessoas desse planetinha de estrume que a gente mora perante o universo, mas maravilhoso pela nossa pequenez, dá conta de chamar atenção. É essa coisa, velho, de 11 caras de cada lado correndo atrás de uma bola, é uma loucura isso, velho, é uma insanidade. E aí, assim, nem a Olimpíada, que são todos atletas top, de todos esportes top, juntando todos muito mais países, não consegue chamar tanto atenção quanto a Copa do Mundo. Pira nisso, cara. Velho, é tão maior do que o Brasil ganhar ou perder, até porque isso só existe pro Brasil, viu? A gente tem aí 48 seleções. E pro Brasil só existe um resultado: ganhar. Porque se perder na final ou cair na primeira fase, é crise do mesmo jeito. Só existe isso no Brasil.
3: Não, Pablo,
1: nenhum outro país tem algo tão cabal e definitivo quanto o Brasil.
3: Uhum. Zé Luiz, e o mais incrível nesse negócio de Copa do Mundo é que a nossa memória, ela tem uma coisa muito forte. Eu me lembro muito bem das derrotas. A coisa mais engraçada, assim, dos dias que... Isso que o Pablo falou da memória, né? Todas as derrotas nossas são dias marcantes. Eu me lembro aquela dia que a gente perdeu, a gente tava lá na maior empolgação, pá, perdeu. E as vitórias, sim, são bacanas, né? Mas são 5 títulos, né? Agora, as derrotas que foram mais, elas marcam sempre, porque sempre dá aquele bode final na sala. Você tá no clima de festa e passa pro clima de velório em questão de minutos. E geralmente as nossas derrotas têm uma carga dramática muito grande, né? Aquela pra Itália com o Paulo Rossi, aquela última também que foi com a Bélgica, que a gente não, com a Holanda, né? E depois com a Bélgica.
1: Bélgica é penúltimo.
3: É. Nossa, aquilo foi assim,
4: e
3: marcante.
4: 7-1.
3: Olha. Não, o 7-1 eu tava no campo.
4: 7-1 eu tava no. Eu lembro direitinho onde eu tava.
0: Você tava lá naquela tragédia? Cara, você assistiu pessoalmente?
4: Mentira.
3: Pessoalmente da seguinte.
4: Não acredito.
3: Não, e foi incrível, porque eu tava no meio da torcida alemã, porque eu ganhei um ingresso, e era aqueles ingressos marcados, e aí eu fui pro meu lugar. Quando eu cheguei lá, eu era no meio da torcida alemã, sozinho, sem nenhum amigo, e tô assistindo o jogo.
4: Com primeiro a camisetinha gol do Brasil?
3: Hã?
4: Com a camisetinha do
3: claro,
4: Brasil.
3: Todo paramentado. Bom, primeiro gol... Gol da Alemanha. E eu não sei se você se lembra, Pablo, o primeiro gol e o segundo gol foram duas jogadas pela esquerda. Foi pela esquerda, cruzou e fez o gol. Fez o primeiro gol, aquela coisa assim, meio atônito, meio chateado. De repente fez o segundo gol, eu tive a sensação que era um replay. Aí eu lembrei que eu tava no estádio. Mas o mais incrível foi no quarto gol, quando teve o quarto gol.
0: Aí você foi embora.
3: Não, cara, os torcedores pularam. Os que estavam na minha frente, assim, eles pularam, aí eles viraram pra trás, viraram assim, nossa, mas que pena, né? Eles começaram a ficar com vergonha, meio preocupados com a minha tristeza, porque eu achei muito engraçado a solidariedade do torcedor alemão, e com aquela, nossa, desculpa, né? A gente tá aqui, não era pra ser desse jeito, foi um dia pra ficar na memória.
4: Eu lembro de onde eu tava, assim, no sofá da sala. Na época era meu namorado, né? Lá em Itumbiara, ele morava lá. É, Itumbiara. E daí eu lembro do tom de voz quando o Galvão falava: gol da Alemanha!
0: Ah, olha, e tem nesse
1: é
0: dia.
1: Isso, olha, todo mundo tem história, cara. Como é que você vai desprezar um trem assim, Zé Luiz? É uma coisa bonita demais, Copa do Mundo, cara. Todo mundo tem a sua marca pessoal em relação a isso.
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6: Falou da inflação na Argentina, que está saindo do controle. Nos últimos 12 meses, a inflação registrada lá é de 12,7%. Né? Existe uma estimativa de que ela feche esse ano, ao final do ano, ela estará acumulada em 30% ao ano. Ou seja, o fantasma da hiperinflação volta a assombrar a Argentina. Vamos lá, 3226-9490 para você interagir com a gente. Vamos lá, eu falei que o portal G1 fez aqui uma matéria com o seguinte título: 10 pontos da Quest, né, da pesquisa divulgada ontem, que mostram Lula ampliar vantagem sobre Flávio Bolsonaro após o caso Master. Bom, e aí, conforme a gente colocou ontem, né? Houve um aumento na intenção de votos para Lula, tanto no primeiro como no segundo turno. Mais uma queda de Flávio Bolsonaro. No segundo turno, eles estão separados aí por 6% das intenções de voto. Aí eles vão enumerando aqui o peso do caso Master. Pedido de financiamento, a pesquisa perguntou, pedido de financiamento para Vorcaro, financiamento do filme lá sobre o pai, né? 65% disseram que Flávio errou, deveria ter evitado. E 17% responderam que ele acertou, que não tem nada demais nisso. Bom, novas tarifas dos Estados Unidos, 47% disseram que concordam com Lula, que acusa Flávio de ter pedido o novo tarifaço contra o Brasil. E 35% concordam com Flávio, que diz que pediu a Trump para não importar novas tarifas. Sobre as novas tarifas, 46% responderam que Lula afirma que concordam com Lula, que afirma que as novas tarifas são uma retaliação por causa do PIX. E 35% concordam com Flávio, que afirma que as novas tarifas são uma retaliação às declarações de Lula contra os Estados Unidos. Sobre a decisão dos Estados Unidos sobre o PCC e Comando Vermelho, que são agora consideradas organizações terroristas pelos Estados Unidos, 60% acham que essa decisão deveria ter sido tomada pelo Brasil, e 29% acham que não, que o Brasil não devia aqui internamente considerar essas facções criminosas organizações terroristas. E quando a gente fala da decisão americana, a população está completamente dividida. 45% acham que não, os Estados Unidos tinham que classificar mesmo, e 45% acham que não. Então, assim, fica claro que nesse caso, e até nesse caso aqui, a maioria é pela soberania do Brasil, ou seja, não, nós tem que decretar, mas é o Brasil, não os Estados Unidos, não tem que ter intromissão dos Estados Unidos, não. E por aí vai, e aí a gente vê uma sequência de fatos ou de erros ou acertos de uma parte ou de outra, e que fizeram com que exatamente 6 semanas depois, 2 meses e meio depois, a gente tenha um cenário de intenções de voto completamente diferente do que a gente tinha antes, Pablo Cossa.
7: A gente sabe que tradicionalmente, a partir de junho, governos crescem, entendeu? Em aprovação, porque é a hora que a máquina entra em campo mesmo. Isso vai se intensificar ali a partir de agosto, você não precisa ter dúvida disso. Lembremos que Dilma, combalida ali pro segundo mandato, ela consegue dar o sprint final. Bolsonaro, sendo o único que perdeu a reeleição de todos que candidataram no Brasil, também deu um sprint, colou em Lula e estava numa situação muito pior que o Lula se encontra agora. E Flávio Bolsonaro, ele não derreteu, embora alguns analistas digam isso. Por exemplo, a Roseanne Candy, respeitadíssima lá do estado de São Paulo, ela fala que esse cenário do Flávio de quedas seguidas desde o mês de maio, desde o mês de abril, quando ele atinge o pico e vem caindo em maio e junho, isso já é um derretimento. Eu acho que é mais para um sangramento do que um derretimento. Acho que derretimento teria que ser mais vertiginoso. Seria mais ou menos como aconteceu com a Rosiana Sarney em 2002, ou como aconteceu com o Ciro Gomes também em 2002, que vem numa crescente, um fato novo. No caso do Ciro Gomes, aquele áudio dele tratando de forma muito agressiva a Patrícia Pilar, e no caso da Rosiana Sarney, aquela operação da Polícia Federal que chega lá no escritório dela e vê aquelas pilhas de dinheiro. Então aquilo para mim é derretimento, mas eu entendo que existem pessoas com gabarito para análise política falando que já é um derretimento. Eu não considero, mas pela honestidade intelectual com a nossa audiência eu trago isso. E aí, Luiz, eu trago a projeção do Daniel Marcelino. Quem é Daniel Marcelino? Ele é um analista de dados que publica sempre ao final do mês no Portal J, pegando todas as pesquisas que rolaram ali naquele período, e coloca a projeção para o futuro de acordo com os dados daquele mês. Ele é analista de dados que já trabalhou para a Universidade de York, para a Universidade de Montreal, para o IPEA, alguém que tem muita experiência em análise de pesquisa de opinião. No final de maio, ou seja, já após caso Vorcaro, ali no estouro dessa história toda das organizações terroristas e tudo mais, ele deu 86%, lendo os dados, de probabilidade de vitória para o Lula, considerando o fortalecimento que há de governos nesse período agora, do sprint final até a eleição. Ou seja, o Lula saiu de abril de uma situação de favorito para franco favorito. Franco favorito ganha jogo? Claro que não, né, gente? A gente sabe que Copa do Mundo é assim. Agora, um favoritismo dessa forma, e sempre lembrando o know-how que o PT tem de ganhar a eleição presidencial, Nenhum partido ganhou tanta eleição presidencial quanto o PT. Eles sabem jogar esse jogo, são especialistas nesse jogo. De fato, a coisa vai clareando pro Lula. Agora, tem muita água pra passar debaixo da ponte. A política brasileira são 1000 cambalhotas por minuto. Tem muita coisa pra acontecer. Mas até agora o jogo tá acontecendo exatamente como é melhor pro Lula.
6: Vamos lá, agora são 6h53. 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
8: Eu acho que essa pesquisa trouxe para mim um dado interessante, que é um dado que eu tinha até vergonha de falar, que eu era tão criticado no ambiente, vamos assim dizer, intelectual, mas ela traz uma coisa importante, que é o fato do brasileiro considerar que as facções devam ser transformadas em organizações terroristas. Existe uma coisa, na própria classificação da organização em terrorista, é caso ela tenha na sua atividade o envolvimento político. Sempre foi colocado. E, de uma certa forma, todo mundo sempre considerou que as facções no Brasil tinham interferência apenas do ponto de vista de droga, do ponto de vista da criminalidade. Mas hoje está claro que as facções romperam isso e hoje tem bancada no Congresso, estão na Faria Lima, tem diversos tipos de negócio e quase se transformando numa espécie de governo para-governo. E, inclusive, com ocupação de território. Isso aconteceu naquela mesma invasão no Rio de Janeiro, onde todo mundo achou um absurdo. Quando você entrevistou o cara na favela, 80% foi a favor daquela invasão do governo do Rio de Janeiro lá. Então, talvez o calcanhar de Aquiles do PT é a forma como o PT lida com a segurança pública e com a violência. Muitas vezes, na defesa dos direitos humanos, que é uma característica da esquerda e do PT, ela confunde com a defesa do criminoso. E isso, para o eleitor comum, para aquela pessoa que está no dia a dia, já não suportando mais ser invadida, ser achincalhada, ser feita de marionete pelos criminosos, né? Essa insegurança que você tem, isso talvez seja um problema que o PT tenha que analisar como lidar com esse tema. Porque realmente, se a gente não tiver um tratamento, o problema todo é que, ao classificar como terrorista, o governo americano se impõe um critério de atitude de invasão até de países. Ou seja, uma coisa é, quando o governo americano classifica como terrorista, e isso não depende do Brasil, ele se acha no direito de invadir um país. Agora, o fato do Brasil não classificar como terrorista, também coloca o Brasil naquela circunstância em que nós vamos lidar sempre nisso como um crime organizado, ligado às drogas, né? Até hoje, acho, né? A gente tem ideia de que as facções estão ligadas às drogas, e as drogas hoje estão ali na faixa de 20% do negócio principal. Os negócios já mudaram de dono. É a questão do combustível, roubo de carga, ocupação de território. Então, esse dado é importante. Esse dado eu acho que tem aí uma das dicas aí, viu, Pablo, sobre comunicação e linguagem em relação ao crime organizado.
6: 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Agora são 6h57. Olha só o que diz aqui o nosso ouvinte. Vamos ver o Jorge. O Jorge está esperançoso, minha gente, que os Estados Unidos vão dar jeito no Brasil. E tá assim, até, digamos, raivoso, até um pouco desrespeitoso para com a gente. Ele diz o seguinte: rapaz, larguem de ser idiotas. O povo está preocupado, é que a picanha não veio e o acém e músculo estão custando R$37 o quilo. O Brasil não tem mais recursos, só os Estados Unidos para darem um jeito nesse ninho de ratos, bandidos e vagabundos que esta política brasileira se tornou. Onde, do ajudante de pedreiro até o juiz, sabem que esses políticos são uns vagabundos e bandidos. Mas nada acontece com eles. Os brasileiros já estão cansados desse câncer destruir a sua vida, a vida dos brasileiros. Ô, ouvinte, eu sinto muito, Jorge. Você está sendo assim de uma inocência pueril no seu pensamento. achando que os Estados Unidos vão nos salvar, vão acabar com esse ninho de cobras aqui, de bandidos e vagabundos. Você sabe quanto cresceu a fortuna do Donald Trump desde que ele assumiu o último governo, cara? Sabe? A fortuna dele quase dobrou, subiu mais de 70% em um ano e meio. E aí você acha que esse país é o país da correção? Lá a política é honesta, tudo lá é correto e eles vão consertar o Brasil. Pelo amor de Deus, pra não falar outra coisa, eu acho que você tá sendo inocente demais. Alguém gostaria de falar?
9: Zé, mas esse pensamento do ouvinte aí, ele existe. Na minha família, eu ouvi naquela época que o Donald Trump invadiu a Venezuela, foi a Venezuela, né? Eu ouvi lá dentro de casa, familiar meu falando assim, pronto, agora podia vir aqui no Brasil também pra resolver. Quem ouviu isso na época?
6: É isso, não, e não tinha os boatos de que vinham aqui prender o Lula.
9: Tem
6: ou
9: que vim prender o Lula
6: seria preso lá na Casa Branca nos Estados Unidos, que era uma armadilha. Inclusive um ouvinte colocou isso,
9: tá,
6: será
9: vendo?
6: Que não é uma armadilha pra
9: eles,
6: prender ele lá, não?
9: São os paladinos da justiça, da moral, dos bons costumes, não é o que a gente tá vendo, né? Eu acho que, como o Zé falou, a inocência é quase pueril de achar que esse tipo de política pregada pelo Donald Trump vai resolver algum critério basilar, principalmente de distribuição de renda, de justiça, de tudo aqui no nosso país, né?
6: 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Vamos lá, 3226-9490 é o telefone, 7 em ponto, Safadi.
8: Bom, o Trump, ele consegue algo para mim inédito, né? O comportamento que os Estados Unidos está tendo na Copa do Mundo hoje, para mim é uma das coisas mais execráveis do mundo. Você pegar um juiz da Somália, um cara que nascido num país como aquele, se trabalha, vira um profissional do futebol, vai pra Europa, apita jogos, primeiro representante da África, e ele simplesmente barra o cara de entrar na Copa do Mundo. O cara que faz um time de futebol, que vem todo uniformizado, prestar contas das suas bagagens e ser investigado na pista do aeroporto, no sol. Isso pra mim é de uma... E isso é a cara do Trump, isso não é os Estados Unidos. Porque a América, e quem já viajou para os Estados Unidos, eu já fui lá, ela recebe o brasileiro muito bem. A América, no dia a dia comum, ela é um país que recebe as pessoas. Então o Trump está conseguindo transformar os Estados Unidos num país, primeiro, que é odiado pelas pessoas, vamos assim dizer, que minimamente inteligentes e civilizadas. Agora, aconteceu comigo um fenômeno, Zé, que eu nunca achei que eu ia ter na minha vida, que é um preconceito completo contra trumpistas. Se o cara é trumpista, se ele acha o Trump o máximo, cara, me desculpe, eu não tenho interesse em ser seu amigo, não tenho interesse em bater papo, eu não tenho interesse, porque isso revela algo nessa pessoa que ele consegue deixar escapar isso aí, que pra mim é o seguinte, é um traço de personalidade que eu prefiro não conviver. Eu tenho amigos que viraram trumpistas e eu diria assim, até mesmo o bolsonarista radical, aquele cara que é bolsonarista radical, e são pessoas que não me interessam na amizade. Da mesma forma que o lulista que ainda defende os arrombos do PT do ponto de vista de dos roubos, ou seja, você pode defender o Lula, mas você vai ter que admitir que o Lula participou de um esquema de corrupção que não tem como negar. Então, esses negacionistas que negam os absurdos cometidos por alguém e continuam idolatrando essa pessoa, elas têm um traço de personalidade que não me interessa.

0: 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E olha só, né? Efeitos pro turismo nos Estados Unidos, até na Copa, dessa política ostensiva do Donald Trump contra a imigração ilegal. As políticas migratórias, a migração, melhor dizendo, né? E as restrições de vistos impostas pela administração de Trump estão afastando turistas internacionais da Copa do Mundo nos Estados Unidos. A burocracia, o receio de fiscalizações e os custos elevados ameaçam o boom econômico que era esperado para o setor turístico, com hotéis registrando ocupação abaixo da ocupação esperada. E aí ele faz tanto barulho em cima disso que as pessoas ficam com medo. Falou, não vou nesse troço, não. Depois eu vou lá. Eu conheço gente aqui que fala, não, enquanto Trump estiver lá, não quero ir nos Estados Unidos, não. Vai
1: eu
0: que
1: sou assim.
0: Vem lá, aguarda lá, você tá passeando lá com a sua família, fala, nossa, é imigrante legal, tá preso. Separa a sua família, você dos seus filhos, e aí? São 7:04, 7:04. 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Vamos lá com o nosso ouvinte interagindo com a gente aqui no Falando Sério. Mensagens de texto, mensagens de voz, fotos, vídeos. Mande tudo aqui pelo nosso WhatsApp 3226-9490. Bora lá.
2: Bom dia, José Luiz. Bom dia a todos aí da Rádio Interativa. José, aqui quem tá falando é o Marcelo e Abadia. Ouço vocês todo santo dia. Eu sou motorista de caminhão. Zé, eu ri aqui da nossa comentarista aí falando, dela falar do Galvão Bueno. Gol da Alemanha. Olha, José, eu vou falar uma coisa pra você, viu? A minha opinião sobre isso aí. Seleção brasileira não tem dessa vez em Copa, não. Ainda vou mandar mensagem pra você, Thiago, falando pra você. Não ganha, não, viu? Enquanto parar de idolatrar esse Neymar aí que não joga nada, não vai ter pra seleção brasileira, não. Um abraço a todos.
0: Olha, eu não entendo nada de futebol. Eu sou um mero torcedor hoje, olha, da seleção brasileira em Copa do Mundo, e olhe lá. Mas assim, o que eu tenho lido, né, das pessoas que entendem de futebol, dos comentaristas de futebol aí, dos cronistas, a maioria é que tá se esperando demais do Neymar. Essa galera que festejou a convocação do Neymar, que soltou foguete, inclusive, eles estão esperando que o Neymar seja o milagreiro, que assim vai entrar lá faltando 20 minutos para acabar o jogo e vai decidir qualquer jogo. E quase todos eles estão lembrando que o Neymar, até aqui no Campeonato Brasileiro, jogando pelo Santos contra adversários fracos, muitas vezes não fez diferença nenhuma. Aí tem gente falando que como é que vai se esperar que ele seja a grande diferença num jogo decisivo contra uma equipe forte na Copa do Mundo. A gente volta depois do intervalo com o Pablo.
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10: Bom dia, Interativa, Zé Luiz. Encontrei semana passada esse Pablo Costa ali na feirinha do Jaó. Que cara, gente boa, educado. Nossa, prestativo demais, ainda tirei uma foto com ele. Falei que o único defeito dele era torcer pro Goiás, viu? Abraço, Pablo Costa. Aqui é o Tigrão, o maior do Centro-Oeste.
9: Eu acho que o Pablo tá tendo alguma mudança, que ele faz todo esse marketing que é o Tigrão, que não sai de casa pra nada e não sei o que, coisa Itália, coisa mais difícil, né? A gente marcar um compromisso com ele com menos de 2 meses de antecedência, mas direto agora ele tá sendo visto.
11: Tá.
9: Os
11: baladeiro.
9: Ouvintes
11: estão
9: se encontrando com ele.
11: Tá baladeiro, hein, Pablo?
9: Tá saindo da toca.
12: Tá indo no meu trabalho. Aí eu vou trabalhar, vou tocar, o pessoal me encontra, eu acho bom demais, entendeu? Rapaz, entendeu? O bom seria sair sem ter que trabalhar, tal, não sei o quê. Mas a gente que é pobre, lascado na vida, tem que sair pra ganhar dinheiro, pode sair pra ser diversão, não, isso é coisa de rico.
9: Bora lá, Pablo, você estava na fila, Pablo Costa, antes do intervalo comercial.
12: Ah, você acha que eu lembro? Lembrei, Neymar. O assunto era o Neymar. É, eu vi o Arnaldo Ribeiro, lá do UOL, falando um negócio muito interessante, que é o seguinte. Vamos supor que tá lá um jogo encrencado, um 0-0, 25 do segundo tempo. Ancelotti olha pro banco assim, vê o Neymar, com o peso histórico dele, e vê o Endrick, que toda vez que entra no campo, marca o gol. Os dois atacantes, não dá pra colocar os dois ao mesmo tempo, certo? O Endrick, ele, você sabe, né? Entrou lá no jogo contra o Egito e resolveu o jogo. Fez o gol decisivo. E ele tem estrela, o moleque tem estrela. Aí o Ancelotti pensa o quê? Eu coloco o moleque que tá decidindo tudo no final, ou eu coloco o camisa 10, aquele que a torcida brasileira pediu e comemorou? Olha o drama que o Ancelotti se meteu, olha a complicação, olha a sarna que ele arrumou pra si mesmo.
9: 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Bom dia, seja bem-vindo.
11: Bom dia, Zé Luiz, amigos da bancada, Pablo Costa, todos os ouvintes, muito bom estar com vocês. Em clima de Copa do Mundo, vamos que vamos.
9: Ah, a Copa está chegando, a Copa.
13: Zé, bom dia. Zé, eu vou chovendo uma olhada aqui, mas esse final de semana passado, né, eu fui com a família para Caldas Novas. Cara, é uma vergonha, bicho, o preço do combustível. Nós pagamos etanol de 3,59. A média era 3,69, 3,79, né, o etanol. E aqui em Goiânia, R$1 mais caro. É uma vergonha essa conivência, porque essa máfia, com certeza, envolve Sindiposto, envolve Procon, envolve gente grande, porque o trem não muda aqui em Goiânia. Pelo amor de Deus, que vergonha, Carlos. Olha, Alberto.
9: Gente, muitas vezes já a distribuidora que faz a intermediação já vende mais caro. Nós ficamos sabendo no ano passado que até facção criminosa tem rede de postos em Goiânia. Então a coisa é muito. Em Goiânia não, em Goiás, né? No estado de Goiás. Então a coisa é muito mais complexa às vezes do que a gente imagina. Classificação do Brasileirão Série B. O Vila termina a rodada em primeiro lugar, hein? O Sport Recife não ultrapassou. Então, agora concluída a 12ª rodada, todo mundo jogou, né? A 12ª rodada, o Vila continua em primeiro lugar com 25 pontos, o São Bernardo está em segundo com 24, o Sport Recife continua em terceiro com 23 pontos, o Fortaleza está em quarto lugar com 21 pontos. O Goiás caiu para a 10ª posição com 17 pontos e o Atlético Clube Goianiense está na 13ª colocação com 16 pontos.
14: Bom dia, Zé Luiz. Bom dia, Pablo Costa. Bom dia ao amigo convidado de hoje, que eu peço desculpa, não tive cuidado de ver quem era, né?
9: Marcelo Sapati.
14: Justamente quando eu liguei o rádio, saindo de casa, eu ouvi o finalzinho do comentário dele, de forma geral, e vocês comentando sobre lembranças de Copa e tal, né? O Pablo trazendo aí as lembranças dele, e o amigo aí destacou o 7-1, né? A experiência que ele teve com os alemães. Eu quero comentar rapidamente em cima disso também. Eu estava em Genebra, na Suíça, e na casa de um amigo, nós fomos assistir esse Brasil e Alemanha num bar que era um reduto alemão, Lady Gojiva Bar, lembro até hoje o nome. E só a nossa mesa de brasileiro, o resto tudo era alemão. E eu fiquei imaginando assim, né, se fosse ao contrário, se fosse uma mesa de alemães num bar brasileiro, no Brasil, o que ia ter de brasileiro batendo na mesa e olhando para os alemães, né? Chupa Alemanha e tal, alguma coisa assim. O pessoal numa educação, um respeito com a gente, sabe? E na hora de sair, de pagar a conta, né? Foi embora no intervalo. Aí, assim, os alemães, assim, e tal, em pé, com aquele sorrisinho, assim, segurando, assim, um sorriso, mas, né? Aí eu olhei, assim, para um, só falei, Germany Champion, congratulations. E saí com o rabinho entre as pernas. Michel Franco.
9: Valeu, Michel. Se fosse aqui o comportamento, se fosse o contrário, né? Deveria ser completamente diferente. 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Pablo Costa.
12: Essa questão da Série B, né? O Vila tá num momento muito bom, né? tá com o Guto Ferreira, um treinador com experiência, que é muito experiente, com um acesso e tudo mais. A preocupação pro Vila Nova é não ser o doidinho da São Silvestre, que apareça na frente lá e não sustenta no final. O trauma de Natal, o torcedor do Vila, sabe que isso é latente. E aquele negócio tava com a faca e o queijo na mão e fez o que fez, né? Sabe, enfiou a cabeça no queijo e deixou a faca cair de ponta no pé. O que aconteceu lá em Natal. Então, assim, o Vila Nova tem que entender que Série B é maratona. É São Silvestre. O que interessa é estar lá na frente, lá na última rodada. 38ª rodada. Agora é uma construção. Tem que ficar no bololô da frente ali. E dar o sprint final para chegar, se possível, em primeiro ou segundo. Ali no final do campeonato. Por quê? Porque lembrando que agora o campeonato, é, a nova regra da Série B, só classifica direto o campeão e o vice. Terceiro e quarto, que antes classificavam, agora fazem um mata-mata com quinto e com sexto. Então vai ter jogo de ida e de volta. Então o Vila tem que encarar esse sprint final para não chegar no mata-mata e de novo repetir o fiasco de Natal.
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10: Bom dia, Zé. Bom dia a todos. Safa de Marcelo, Pablo. Ô, Zé, Patrícia. Pega esse dado da Argentina aí, ó. Meu deixa gravado e segunda-feira nós mostra pro delegado Valdir, que dizia que a Argentina tava top demais das galáxias, tava crescendo. Tava fazendo tudo. Como é que deu inflação lá? O que deu ruim? O cavalo paraguaio lá deu ré e andou pra trás? Abraço.
9: O delegado Valdir foi devidamente retrucado com a realidade. Às vezes que ele falou coisas do tipo que a economia na Argentina tava muito melhor que no Brasil, que a Argentina tava indo muito melhor do que o Brasil, etc e tal. Ele foi retrucado com dados, né? Com a realidade do momento em que ele falou esse tipo de coisa aqui, ouvinte. Não precisamos agora reforçar, porque devidamente no momento em que ele falou esse tipo de coisa, ele foi confrontado com a realidade. Agora são 7:20, Pablo.
12: Eu queria aproveitar a presença do Virmondes aqui na mesa hoje e perguntá-lo qual a opinião dele sobre essa história da entrada do Gustavo Mendanha na base, aí disputando mais uma vaga ao Senado, conturbando mais um caminho que já está hiper congestionado. São duas vagas e a base de Caiado tem agora 5 pré-candidatos ao Senado. Queria a leitura dele, principalmente com essa aliança que o Mendanha fez com o ex-deputado Carmo, ex-senador Luiz do Carmo, ele apoiando o Luiz do Carmo para vice e o Luiz do Carmo apoiando o Mendanha para como candidato ao Senado. Qual a sua leitura disso, Virmondes?
11: Pablo, nesse ponto eu enxergo um pouco da política semelhante ao esporte, né? Aqui no caso, a base do governador Daniel Vilela tem um quadro qualificado com partidos, com quadros aí como o próprio Gustavo Mendanha e os outros candidatos ao Senado que já se apresentaram. Então, assim, é uma decisão difícil, mas uma oportunidade também de ter aí um grupo com a musculatura sólida, consolidado, não só nas grandes cidades, mas também nos pequenos municípios aí que fazem parte dos 246 goianos. Então é um caminho a ser observado. Nós temos agora esse momento que é o sprint final aí, que é o período que chega a fase final da pré-campanha e começam as convenções, né? Mas oportuno também mais pessoas que podem levar a mensagem do projeto político aí que levado pelo governador Daniel e também com expectativas nessa disputa, que vai ser acirrada porque são duas vagas, né, Pablo? Então assim, eu vejo que é uma decisão. O difícil mais seria se não tivesse a oportunidade de ter time. Não tem um nome que tenha aí uma posição estratégica, que tenha um percentual interessante para estar em chapa. Então aqui é uma disputa pela oportunidade, mas não pela falta, porque a gente também tem observado outros candidatos aí andando sozinho, né? E quem anda sozinho na política mostra a fraqueza.
9: Bora lá, agora são 7:22, 7:22. Vamos lá com o nosso ouvinte interagindo com a gente. 32269490.
15: Bom dia, vocês aí da Rádio Interativa. Miller aqui falando. Eu queria saber Onde fica também a questão dos depoimentos lá das delações do Corcaro, onde que ele mostrou que esse pedido do Flávio Bolsonaro para o financiamento não foi um pedido ilícito. E aonde que fica as reuniões que o Lula teve com o Corcaro? Né? Aonde ficou essas reuniões que o Lula teve com o Corcaro? Eu não sou bolsonarista, não sou de esquerda, mas eu queria saber a sua opinião e falar sobre isso aí para nós.
9: Primeiro, ouvinte, não existe delação do Corcaro. Nenhuma proposta dele, ou existiram propostas, aliás, existiu uma proposta, agora está sendo analisada a segunda proposta de delação. A primeira incorreção da sua fala é essa. A segunda incorreção é que até o momento se sabe de uma reunião do Lula com o Corcaro que aconteceu em dezembro de 2024, uma reunião fora da agenda oficial que ocorreu lá no Palácio do Planalto, né? Que é o local de trabalho oficial do presidente da República, encontro esse articulado pelo ex-ministro Guido Mantega, que a gente sabe agora, né? Que prestava consultoria para o Master, a empresa dele recebeu no total cerca de 16 milhões do banco Master para fazer essa assessoria. Essa reunião contou com a presença de ministros e do então futuro presidente do Banco Central, Gabriel Galípolo, que estava para entrar para assumir a presidência do Banco Central. E aí, depois dessas informações, a gente não tem mais nenhuma outra informação. Se aparecer, a gente vai divulgar e vai debater, como a gente já debateu as informações desta reunião. Inclusive, com relação a essa reunião, existe uma conversa lá do Corcaro com a então companheira, namorada, né? Onde ela fala que estava louca para saber. E ele diz, foi ótima a reunião, ele chamou o cara que vai entrar no Banco Central, o Galípolo. E o que tem em favor de Lula e do Galípolo com relação a todos esses fatos? O que aconteceu com o Banco Master em novembro do ano passado, quando o Galípolo já era presidente do Banco Central? Passaram um pano ou acabaram, extinguiram? Como é que é o termo técnico mesmo, né? Liquidaram o Banco Master. Banco Master foi liquidado. Agora são 7:25, pois não, jornalista Pablo Cossa?
12: Eu acho muito pouco citado, de forma injusta, o homem público de Brasília, assediado por Corcaro, que queria encontrá-lo. As mensagens mostraram que, na verdade, ficou putaço porque não conseguiu uma reunião, que foi Fernando Haddad, o único de Brasília, ministro da Fazenda, falou assim, não vou nem sentar com esse cara. Não vou nem receber. Fugiu de tudo que é jeito e foi cercado. Era o Guido Mantega de cá, era o Ciro Nogueira de lá, todo mundo tentando arrumar encontro. O Haddad foi, nem pego nem na mão. Ninguém fala isso do Haddad, sabia, José Luiz? É muito injusto. Quem de Brasília falou assim, não vou encontrar com esse cara. Não vou, não quero nem contato. E ninguém fala isso. Por que o povo também não paga pau pro Haddad, hein? Que assim, falou, esse cara eu não quero nem ver. E o Corcaro, putaço, porque o Haddad não quis encontrá-lo.
9: Bora lá, agora são 7:27, a gente volta depois do intervalo com Marcelo Safadi. Querem interagir com a gente? Ouvinte 3226-9490.

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5: no começo da manhã. E agora a gente está recebendo um convidado especial que vai estar com a gente nesse bloco. O médico Junichiro Sado, ortopedista especialista em cirurgia robótica do Hospital Einstein Goiânia. Seja bem-vindo. Bom dia, doutor Junichiro.
12: Bom dia, José Luiz. Bom dia, meu amigo e paciente Pablo Costa.
5: Você
12: já passou lá no... Já passou por lá e gostaria também de dar um bom dia a todos os ouvintes. Um prazer estar aqui.
5: Bom dia, a satisfação é toda nossa. Pablo Costa.
13: José, o Junichiro já me viu por dentro, entendeu? Assim, porque ele já operou meu joelho, fez a reconstrução do meu ligamento LCA, sabe? Eu rompi jogando bola na Páscoa de 2012, eu me recordo. E ali pro final de junho, começo de julho, depois de muita dor, porque aí passou o inchaço, mas eu senti no joelho bambo, né? Fui lá e ele já no exame, já falou tudo que era, o que que seria, pediu naturalmente a ressonância e tal, o raio-x, confirmou. Na sequência eu fiz a operação com ele, segui todas as recomendações do Junichiro, a fisioterapia, e hoje tô na academia, tô voltando a correr agora, porque agora arrumei outro problema, Junichiro, agora é o quadril, entendeu? Um tendão do quadril, o que que tá doendo, sabe? Mas você sabe que o Junichiro também é corredor de rua. A gente que é metido a corredor é bem cabeça dura, né? Então você resolve um problema e vai arrumar outro. Mas estou certinho na musculação, fazendo fortalecimento do joelho, leg press individual, com cada perninha ali, para saber se o joelho direito tá bom, e tá bom até hoje, o Junichiro. Agradeço seu talento, a qualidade do seu trabalho, que até hoje, desde 2012, meu joelho nunca mais deu problema, nunca mais deu canseira.
5: Olha que coisa boa. E Junichiro, a gente tá aqui hoje para falar um pouquinho com o doutor Junichiro sobre essa coisa fantástica que são as cirurgias robóticas. Eu já vi lá uma demonstração no Einstein, Goiânia, e eu achei aquilo fantástico. O médico fica ali com a tela e com pedais e com o joystick lá, operando a pessoa que está ali do lado, a 3, 4, 5 metros, e às vezes até a distância pela internet, com absoluta precisão, com mais precisão do que a mão humana. Como é que é isso, doutor Junichiro?
12: Realmente, essa tecnologia robótica, ela já vem sendo utilizada em outros locais do corpo, e felizmente agora aqui no Einstein de Goiânia, a gente tem acesso agora ao robô para cirurgias ortopédicas de prótese de joelho. E como você disse, uma tecnologia fantástica, né? Que agrega bastante precisão, né? Ao ato cirúrgico, não só nas outras especialidades, mas também na ortopedia.
5: Olha só, aí eu quero perguntar o seguinte, como é que tá a aceitação das pessoas com relação a isso? Tem paciente que ainda é desconfiado, fala, doutor, eu preferia que o senhor me operasse na mão e não com o robô.
12: Na verdade é o contrário, na verdade o que a gente tem a dificuldade é de o paciente às vezes querer fazer a cirurgia robótica em áreas que não tem indicação. Porque hoje em dia, com acesso à informação, os pacientes têm esse conhecimento, né? Da melhora do desempenho, do resultado final das cirurgias. Então, a dificuldade, na realidade, é o inverso.
5: E por que a cirurgia robótica, ela tem mais precisão, doutor Junichiro?
12: Bom, no caso do joelho, a precisão se dá porque antes da cirurgia é realizada uma tomografia de todo o membro inferior do paciente. Esses dados são levados para um local fora do Brasil, onde é feito todo o estudo antes, né, o estudo prévio. O planejamento prévio da cirurgia é realizado todo em computador. Esse planejamento vem para a gente, é colocado na plataforma robótica. E isso dá uma precisão incrível, porque você tem um mapeamento 3D de todo o membro do paciente. E aí a gente consegue ter uma previsibilidade maior do desfecho do resultado da colocação da prótese do joelho.
5: Olha só, eu acho tudo isso fantástico, que mostra a evolução da ciência em favor da saúde do ser humano, né, meu amigo, né? Muita coisa que antigamente era um bicho de sete cabeças, hoje não é mais. Daqui a pouquinho, Virmon Jin tem uma Tem uma pergunta para o doutor Junichiro. 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
14: Bom dia, Zé Luiz. Dia. Bom dia, Interativa. Dia. Bom dia, bancada. Fico de cara com alguns comentários com relação ao Neymar, com relação à seleção brasileira. Sobre o Neymar, sobre o nosso time, né? A gente tem que lembrar que na maioria das vezes em que o Brasil foi desacreditado para uma Copa do Mundo, acho que com exceção de 62 e 70, ainda com algumas ressalvas, né? E principalmente em 70, o Brasil ele não conseguiu ganhar o título. Não se pode colocar o Brasil como um coadjuvante. Nós temos 5 campeonatos mundiais, nós temos que parar com essa síndrome aí de vira-lata, entendeu? Nós temos jogadores que podem decidir jogos grandes.
5: Isso é verdade. Eu prefiro uma seleção que chegue desacreditada e que surpreenda do que aquela que chega com confiança demais e traz frustração pra gente. Antes de passar pro Vir Mondinho, eu pergunto: animado com a Copa, doutor Junichiro?
12: Muito animado, não tanto quanto na minha adolescência, mas sempre animado e esperançoso do bom desempenho aí da nossa seleção.
5: Tomara. Vir Mondinho, deputado Vir Mondes Cruvinel Filho, depois a Patrícia.
15: Zé, só para dizer, lá na Assembleia a gente preside essa comissão de empreendedorismo e cidades inteligentes e tenho defendido aí cada vez mais esse uso da tecnologia de forma ética, responsável e pelo bem das pessoas, né? Então, exemplos aqui como o doutor Junichiro e a equipe, né? Que tenta trazer essa melhoria do atendimento ao cidadão que precisa desse serviço de saúde com qualidade e usando aí ferramentas como a robótica, isso é essencial. Na condição de relator da Lei Goiana de Inteligência Artificial na Assembleia, a gente tem buscado parcerias. Um outro exemplo interessante, eu faço questão de registrar aqui, é que a Universidade Federal de Goiás, através do CEIA, que é o Centro de Inteligência Artificial, acabou de aderir a um programa, né, chamado IA for Good da ONU. Então, assim, está levando pautas de tecnologia para desenvolvimento e melhoria da vida das pessoas. Semana passada eu tive a oportunidade de participar de um grande evento de inovação, o SXSW em Londres, Pablo, e lá pessoas no nível do fundador do Zoom, pessoas no nível da filha do ex-presidente Bill Clinton, a Chelsea, que estava falando sobre saúde mental e tecnologia. Cada vez mais eu acredito e defendo que exemplos como esse, de que a tecnologia pode ajudar a melhorar a vida das pessoas, é o que faz sentido hoje a gente defender também numa pauta legislativa.
5: 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Patrícia Castro, perita criminal da Polícia Científica de Goiás.
16: Não, só tirar uma dúvida aqui com o doutor Junichiro. Parabéns pelo trabalho lá e por toda essa desenvoltura aí da robótica na medicina, né? E só para eu entender, eu apegada nos detalhes, como eu vi falando pro Zé e pro Pablo, né? Esse é um robô especificamente que existe lá no Orion, no Einstein, né? E que ele pode ser usado em várias demandas cirúrgicas ou são
5: robôs específicos para cada especialidade?
16: Estou te perguntando porque meu tio fez uma cirurgia lá recentemente para retirada de um câncer da próstata e eu sei que foi lá e com esse tal desse robô aí.
12: Exatamente, boa pergunta porque isso cria uma certa confusão. Uhum. Existe uma plataforma robótica no Einstein Goiânia, que é o Da Vinci, é um robô famoso. Ele é utilizado para várias cirurgias no corpo humano, né? Ginecologia, como no seu caso a urologia, né? No caso do seu tio, entre outras, cirurgia torácicas, diversos tipos de cirurgia. No caso da ortopedia, especificamente, são plataformas robóticas específicas, é um robô diferente. No Einstein Goiânia a gente tem um robô chamado Skywalker, que é um robô de uma fabricante Microport. E o interessante no joelho é que cada fabricante de prótese tem um robô específico da sua fabricante, da sua marca. Então são robôs diferentes, mas com o mesmo objetivo de trazer essa qualidade aí de atendimento para os pacientes.
16: Então tem mesmo esse global aí, é da 20?
12: Sim, a plataforma que tem lá no Einstein para cirurgias gerais é da Vinci.
5: Quanto custa em média um bichinho desse, doutor Junichiro?
12: Vou deixar pro meu amigo aqui, nosso diretor do hospital.
5: Dr. Mailer Olombrada, que vai estar com a gente no último bloco do programa.
12: Isso, essa pergunta acho que mais direcionada para ele.
5: Deve ser em dólar. Ele sabe?
12: Sim, sim.
5: Então a gente pergunta no último bloco para ele. Pois não, jornalista Pablo Coça.
13: Eu quero voltar naquela questão que o ouvinte trouxe sobre seleções desacreditadas, né? De fato, a tendência maior ao longo da história é a seleção favorita fracassar na Copa seguinte. A gente só tem dois casos de seleções bicampeãs, assim, de forma seguida, né? Que foi a Itália em 34 e 38 e o Brasil em 58 e 62. Depois é muito difícil ser bicampeão, até chega na final, mas perde. Então, assim, não é fato comum você manter isso. E, de fato, o Brasil, em 58, em 70, em 94, em 2002, ou seja, em 4, 5 títulos, chegou com o povo vaiando aqui no Brasil mesmo, com o povo falando mal, o povo xingando tudo. Por quê? Porque 70 criou a mítica toda, mas lembremos que em 66 o Brasil caiu na primeira fase. O Brasil não chegou nem no mata-mata da Copa de 66. E era o bicampeão. Chegaram de 58 e 62. E 66 era meio que um fim de... Em 70, a seleção sai vaiada do Pacaembu por conta do amistoso contra o Paraguai. E vai pro México debaixo de vaia. Então, assim, não é... Agora, 70 virou mítica e tal, depois tudo que aconteceu em campo. Mas a história mostra isso. Em 82, quando chegou com toda aquela fama, aquela expectativa... porque realmente era uma seleção brilhante, não conseguiu também vencer. 94, te lembra, foi a primeira vez que a seleção brasileira perdeu num jogo de eliminatórias contra a Bolívia, lá com o frangaço Taffarel. Taffarel, herói da final, que pegou o pênalti contra a Itália. Então, futebol, gente, é montanha-russa. É um esporte muito imprevisível. Pô, às vezes o time pior ganha, isso é raro em qualquer outro esporte. Assim, vamos curtir mais cada jogo e ter menos essa expectativa... que só, insisto, só existe no Brasil esse negócio de qualquer resultado fora da vitória é um fiasco, não. Mas isso faz uma boa Copa e o acaso não favoreceu. Acontece.
5: 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A hora é agora, Marcelo Safadi.
17: Eu fico vendo os comentários das pessoas, né, focadas na crítica, né, esse pessimismo global aí, essa coisa. Enquanto o Instagram coloca todo mundo pra cima com a falsa imagem da vida perfeita, todo mundo nos comentários desce o cacete, né? E a Copa do Mundo é a mesma coisa de você ir no cinema a fim de ver se a iluminação tá correta, o figurino tá correto e tal, e não prestar atenção na história. O cara vai pra Copa do Mundo, ele tá muito mais interessado em ser o crítico e o analista do que o próprio torcedor. Eu me reservo o direito em Copa do Mundo de ser torcedor e eu adoro isso. Que com isso você vai muito mais leve, você vai pra curtir isso que o Pablo falou. Não é à toa que a Copa do Mundo é o evento que mais mobiliza o mundo, porque é uma disputa de nações. Eu vou adorar ver o Irã ganhando dos Estados Unidos no campo. Ele reverte a lógica do que aquilo que é o status quo do poder no futebol, no campo. Não é o país mais rico que ganha, e principalmente em termos de nações, porque no futebol profissional, nos times, você tem o poder da economia, da grana, muito definitivo, né? Quem tá ganhando aí o PSG e tal, por quê? Porque tem a maior bala na agulha, compra os melhores. Na Copa do Mundo não, cara, os melhores às vezes tá em Gana, tá em Camarões, e essas surpresas, essa beleza da Copa do Mundo e essa imprevisibilidade, eu acho que é o que faz essa paixão, que às vezes na Olimpíada também, o dinheiro também influencia muito na Olimpíada, né? Ou as características genéticas de um povo, nas maratonas dos países africanos. Então, eu acho o seguinte, gente, vamos curtir a Copa, porque é de 4 em 4 anos, e deixa pra ser crítico de futebol ou analista na hora de votar. O que falta é isso, o cara é crítico na seleção e na hora de votar ele é torcedor. Então acho que se inverter isso aí vai dar bom pro Brasil.
5: 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Doutor Junichiro, para encerrar, o senhor é especialista em cirurgias de joelho, é isso?
12: Exato. Ortopedista especialista em cirurgia de joelho.
5: Então, e as cirurgias ortopédicas, os problemas ortopédicos mais comum, assim, eu chuto que sejam joelho e coluna, né, no Brasil?
12: Na realidade, todos os problemas ortopédicos estão cada vez mais comuns, principalmente devido ao avançar da idade da população.
5: A população está vivendo mais, né?
12: Está vivendo mais, e com isso a gente tem tido cada vez mais problemas ortopédicos. E a prótese do joelho justamente se encaixa nessa situação. O pessoal vai ficando mais velho, vai tendo mais artrose de joelho, de quadril, de coluna, e aí as intervenções e os tratamentos ficam mais necessários.
5: E tem como evitar a artrose ou retardar o aparecimento da artrose?
12: A artrose é uma doença multifatorial, ela tem várias causas. Algumas causas não tem como a gente evitar, como por exemplo, genética, hereditariedade, o próprio avançar da idade, né? E outras causas, sim, a gente consegue intervir, como por exemplo, obesidade, os excessos de atividade física de impacto, né, Pablo? Para quem gosta de corrida aí, atividades de futebol, existe um pouco mais de risco, né? Então, nesses casos a gente consegue intervir.
5: Maravilha! Junichiro Sado, ortopedista e especialista em cirurgia robótica do Einstein Goiânia. Muito obrigado pela presença aqui no Falando Sério da Rádio Interativa.
12: Eu agradeço a participação. Só lembrar que para fazer cirurgias dessa complexidade não basta ter só um médico, é uma equipe toda envolvida. O Einstein de Goiânia conseguiu agregar todo o esforço de toda a equipe, né, de todo o time, para conseguir realizar a primeira cirurgia robótica de joelho do estado de Goiás. E só lembrando que a nossa plataforma do Da Vinci, as cirurgias robóticas de outras especialidades vieram um pouco antes, né, da ortopédica. Então, lá no Da Vinci já temos mais de 2.000 cirurgias realizadas, né, em todas as outras especialidades.
5: Que legal. Muito obrigado, doutor Junichiro, e daqui a pouco, doutor Mailer Olombrada.
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9: 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Bora lá, a última parte do Falando Sério, que vai até às 8h05, aqui pela Rádio Interativa. Este que é o programa jornalístico de maior audiência no rádio em Goiânia, no começo da manhã. Tem um ouvinte pedindo pra gente falar sobre a redução da maioridade penal que foi aprovada ontem pela CCJ da Câmara dos Deputados. Lucas, muito obrigado, Lucas. Daqui a pouquinho, a gente está recebendo agora, nesse último bloco, o diretor do Hospital Einstein Goiânia, doutor Mailer Olombrada. Seja bem-vindo. Bom dia, doutor Mailer.
10: Bom dia, José Luiz. Bom dia a toda a banca. Bom dia aos ouvintes. Um prazer estar aqui com vocês.
9: Prazer é todo nosso. Eu já tenho uma missão, né, que foi colocada aí pelo doutor Junichiro no bloco anterior, né? Para a gente falar sobre o preço dessas máquinas que, infelizmente, ainda são caríssimas, né? Que são os robôs para cirurgias.
10: É, sem dúvida, todo investimento em tecnologia de ponta para medicina é algo que tem um custo caro. Mas quando a gente decide no Einstein fazer um investimento, a pergunta não é o preço. A pergunta é o que a gente tem de melhor para entregar para o paciente. Então, sem dúvida nenhuma, são investimentos caros. É, a gente está falando sempre de investimentos acima de US$1 milhão, dependendo da plataforma, isso chega a US$5 milhões. Isso vai variar bastante. Mas a pergunta sempre é, essa tecnologia vai impactar a vida do paciente? Se a gente entender que sim, de maneira positiva, o Einstein é sempre pioneiro em ter o que a gente tem de mais inovador na medicina.
9: Então, a gente está falando aí de valores que, em reais, variam de 5 a mais de 25 milhões, né? E tomara que, como tudo que aparece como novidade, que com o passar do tempo, decorrer do tempo, isso vá ficando cada vez mais barato e mais acessível, né? Até para que a população que não tem acesso a hospitais particulares possa ter cada vez mais. O SUS já tem esse tipo de equipamentos, né?
10: Sim, o SUS já tem, inclusive o próprio Einstein faz gestão de vários hospitais públicos pelo Brasil, inclusive em Goiás. Uhum. E, por exemplo, no estado de São Paulo, a gente consegue já realizar a cirurgia robótica pelo SUS também. E o que varia, óbvio, o preço desses produtos vai variar de negociações comerciais, obviamente o fornecedor não expõe o preço publicamente, eu estou passando aqui estimativas gerais, mas a gente consegue hoje, dentro do mercado privado, ter o que existe de mais inovador, aqui tem mais de ponta, e obviamente isso custa mais, mas sempre vão chegando novos players no mercado, novos fornecedores, novas opções, e a gente leva isso também para o Sistema Único de Saúde, para a saúde pública, para ofertar a mais pessoas a melhor assistência possível à saúde.
1: Zé.
9: Pois não.
1: Zé, eu quero aproveitar falando de tecnologia e agradecer aqui também o diretor regional aqui da Receita Federal, Djalma Lustosa. Ele fez uma parceria, nós solicitamos e ontem fizemos uma entrega com a secretária municipal de educação, a secretária Gisele, o primeiro lote aí entregando celulares apreendidos pela Receita Federal para todos os diretores das escolas e CMEIs em Goiânia. É um primeiro lote, mas a solicitação foi para todos, é. E cada vez mais eu vejo essa oportunidade de ter ferramentas da tecnologia para isso. Hoje o diretor, às vezes ele tem um celular pessoal, Marcelo, dele, que conversa com a família, com 30 grupos de zap da sala de aula, dentro do próprio equipamento. Então, assim, hoje você tem uma ferramenta de trabalho para facilitar a vida das pessoas, e principalmente quem está em gestão pública, é essencial. Então, gestos como esse são importantes. Agradeço a secretária Gisele, toda a equipe da Secretaria Municipal, o prefeito Mabel, por ter essa abertura, e a gente fez essa ponte pelo bem, né? São coisas boas que eu acho que acredita que melhora a administração pública.
9: Bora lá, CCJ da Câmara aprova a PEC que reduz maioridade penal de 18 para 16 anos. Texto avança no Congresso, proposta de emenda à Constituição estabelece que maioridade é atingida na adolescência quando pessoa será considerada penalmente imputável. A PEC precisa ser votada em comissão especial e no plenário. Por 44 a 18, então, aprovada a PEC, que é de autoria do então deputado Gonzaga Patriota, na CCJ da Câmara dos Deputados, Pablo Costa.
5: Ah, eu acho um erro muito grande, né? Porque a gente sabe que a questão não é de ter consciência ou não. Porque a questão de consciência, você pode trabalhar até com 8 anos de idade. A pessoa já tem uma consciência de que matar é errado. A questão é de uma proteção a um período em que a pessoa está mais suscetível. E aí a gente sabe que percentualmente isso não é o problema maior da criminalidade do Brasil, não são os crimes cometidos por menor de idade, você basta pegar aí que no percentual isso não é expressivo, acaba mais chamando a atenção da opinião pública por conta do fato de ser menor de idade ali, de ser uma pessoa que não atingiu a maioridade penal. Na verdade eu sou a favor do seguinte, se for para reduzir para 16 anos, tem que reduzir a tudo, entendeu? Aí vai poder beber, vai poder ir para prostíbulo, vai poder dirigir, vai poder fazer tudo. Porque senão a gente fica fazendo recortes, entendeu? Assim, então se é maioridade total. Porque na hora de descer o lombo é bom, aí na hora do bem bom da vida é ruim. Não, calma aí, ué. Então assim, vamos colocar aí parâmetros. Mas eu não tenho a menor dúvida que isso vai passar, devido à sanha punitivista que existe no Brasil hoje, como se a gente já não tivesse muito preso. Nós temos hoje a terceira ou quarta maior população da carcerada do mundo, de acordo com pesquisa aí que ninguém sabe ao certo, sendo que a gente não é a terceira ou quarta maior população do mundo, a gente prende para um cacete, não consegue dar isso como resultado de segurança pública efetiva para a população na rua, a sensação de segurança não aumenta, e a gente não aumenta a construção de presídios também. Vamos lá, guardou Ronaldo Caiado, super bem avaliado, segurança pública com bandeira, quantos presídios ele inaugurou em Goiás esses 8 anos que ele ficou no governo? Eu não sei. Entendeu? Então assim, e a gente fica falando isso aí como se fosse fácil manter gente presa, como se fosse barato manter gente presa, é caro, é difícil. Agora, quer entulhar todo mundo lá achando que isso vai resolver, viu, colega? Vai nessa.
9: Olha, aí estatisticamente, né, o número de menores internados, menores infratores, com relação à população carcerária total, se a gente considerar esses menores encarcerados, é de apenas 1,2% do total de encarceramento no Brasil. 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Bom, doutor Mailer Olombrada, diretor do Einstein Goiânia. O Einstein é o primeiro hospital de Goiás a realizar cirurgias ortopédicas com robôs, né?
10: Sim, somos pioneiros também nessa tecnologia. Como o Dr. Junichiro comentou, fomos pioneiros aqui em Goiás na cirurgia robótica como um todo. São mais de 2.000 cirurgias já realizadas em diferentes especialidades. E agora a gente inaugurou esse novo robô dedicado para ortopedia, dedicado para joelho, um outro dispositivo que vem também permitir cirurgias cada vez mais seguras e precisas também agora na ortopedia.
9: Oh, ótimo, que maravilha. E essa cirurgia, ela é feita através de planos de saúde também ou só cirurgias particulares?
10: É importante o ouvinte entender que ele indo fazer uma cirurgia robótica, ele não vai entrar numa sala fria e ter um robô fazendo tudo sem médico. Na verdade, é uma tecnologia que vai potencializar o profissional a fazer o desempenho, então ela vem somar e não substituir. E os planos de saúde, eles vêm incorporando cada vez mais a possibilidade de realizar procedimentos também com robótica. Então, isso é algo gradativo, não são todos os procedimentos que são liberados, mas é algo que a ANS vem contemplando e avançando nesse sentido.
9: Olha só, e é importante o doutor falar isso, né? Falar isso, opa, cirurgia robótica, então é um robô que vai me operar? Não, é um robô operado por um ser humano, né? Ele vai estar fazendo os movimentos ali que o médico mandar através do joystick e dos pedais, né? São esses os comandos.

0: fazer uma endoscopia, ter uma inteligência artificial analisando em tempo real a imagem e avaliando a probabilidade daquela lesão ser suspeita de neoplasia, de ser um câncer ou não. Se o paciente vai para o centro cirúrgico, tem um robô que permite tirar todo o tremor, todo o desnível, qualquer alteração da mão ali do cirurgião e deixar a precisão milimétrica.
1: Que legal, incrível. Muito incrível tudo isso. Muito obrigado, então, doutor Mailer Olombrada, diretor do Einstein Goiânia, deputado Virmondes Cruvinel Filho, Marcelo Safa, de Patrícia Castro, Pablo Coça. Muito obrigado a todos.
2: Valeu demais.
3: Obrigada.
2: Valeu.
4: Um abraço.
1: Um abraço para todo mundo. Tá chegando, nosso tempo acabou, infelizmente está chegando a hora do cafezinho. André Rodrigues e companhia com esse programa diferente. Voltarei amanhã às 6 da manhã.
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0: Bom dia, Goiânia, bom dia, glorioso estado de Goiás, cafezinho no ar, senhoras e senhores. Ai, a Copa do Mundo chegou, bicho, o maior evento da humanidade, tá legal? O único evento que não deve satisfação ao tempo e tampouco está subordinado à morte é Copa do Mundo, cara. André Pupulim, como é que você tá, querido? Bom dia.
1: Bom dia, André, bom dia, o DJ que acabou de sentar ali, bom dia aos nossos ouvintes.
0: Ele tá numa letargia hoje.
1: Ele tá, mesmo. Ele tá.
0: Ele não se tocou
1: e hoje
0: tem México e África do Sul, cara.
1: E você vai tentar assistir todos os jogos da Copa do Mundo, André?
0: Cara, todos é muita
1: todos
0: coisa.
1: Todos os mais de 100 jogos.
0: Olha, eu vou fazer um esforço. A TV tem que estar sempre ligada, não interessa o que eu esteja fazendo.
1: Nossa,
0: amor com a minha senhora, trabalhando, não interessa, a TV tem que estar ligada.
1: É. Apresentando o programa, não vai ter jogo agora de manhãzinha,
0: e
1: né?
0: De repente você está chegando ao clímax. Ao clímax do amor. Aí surge um gol da
1: Croácia. Gol da Tunísia! Gol da Tunísia!
0: E aí você tem que parar, prestar atenção no gol da Tunísia e voltar à atividade.
1: Igual você tá lavando louça.
0: Não, e aí lava louça.
1: Ah, você não lava louça.
0: É,
1: você não lava louça.
0: Irmão. Não tem isso de louça, não, bicho. DJ Henrique Amaral, como é que você tá, querido? Peraí, deixa eu ligar o microfone do cara aqui.
2: É difícil.
0: Depois o microfone do cara.
2: Depois eu aqui, né?
1: Você tá chateadinho, DJ?
2: Não, eu tô no mínimo excelente.
0: Rapaz, você viu o jogo ontem da NBA? O
2: que é aquilo?
0: Que virada do New York Knicks. Jalen Brunson acabando com geral, hein, bicho?
2: Jalen arrebentou, cara.
0: Que jogo, hein, cara? Que virada.
2: Arrebentou.
0: Os caras estavam perdendo por 29 pontos. Viraram 3-1 Knicks na final da NBA.
2: É,
0: mas
2: agora...
0: quem quer saber de NBA? Eu quero que a NBA se dane, se exploda. Hoje tem Magic e África do Sul.
2: O
0: cara.
2: Problema é que nos Estados Unidos eles não querem saber de Copa.
1: Querem
2: saber da NBA. Não,
1: ainda mais depois de. É, só, acho que são mais de 50 anos, né?
2: É.
1: Acho que o último título do Knicks foi 72.
0: Não foi nos anos 90, não?
1: Não, não aquele time do. Do Pat Ewing nunca ganhou o título,
0: tá.
1: Não.
0: Minha cabeça, eles tinham vencido ali nos anos 90, mas posso estar enganado.
2: Por favor, frase.
0: Frase, é isso?
2: Não, frase maravilhosa.
0: Manda, por favor, pensamento do dia.
2: Por favor, respiração.
0: Com ele, Augusto Cury.
2: Vamos lá, calma.
0: Vai, Augustinho.
2: O dia dos namorados está chegando.
0: É verdade.
2: E se você quer surpreender e economizar, aí vai a dica. Termina.
0: Boa. Filipeira, diretamente do Oficina, 30 anos neste 2026.
3: Bom dia.
0: Bom dia, cara. Você tá bem?
3: Tudo bem, graças a Deus.
0: Bonita camisa, hein? Quero uma.
3: Esportiva, comemoração em 30 anos do Oficina.
0: Coisa linda. E o seguinte,
3: é baseada naquelas uniformes da americanos lá.
0: Futebol americano.
1: Em fatos reais. Baseado em fatos reais.
0: Vai ser a única camisa de futebol americano que eu vou usar na minha vida do Oficina Cervejaria, viu?
3: Vou trazer uma pra você.
1: Aí, só o André que ganha.
0: Tem uns babaca.
3: Só o André. Ele pediu, só ele pediu mesmo.
0: Tem uns babaca que usa camisa de futebol americano. Eu conheço um que usa uma camisa de Miami Dolphins. Aí tem um golfinho. Miami Dolphins. Ai, de catar, tá, filha da mãe. É Copa do Mundo, rapaz. Olha aqui, ó. Mastigando. Mastigando o anão, Vanucci. Obrigado, tá.
1: André, é o último título mesmo do Knicks. Na verdade, eles ganharam só dois títulos, 70 e 73. Eles foram campeões.

0: campeões da conferência em 94 e 99.
1: É verdade, mas quem quer saber de Knicks? Eu quero saber da escalação da Croácia, da Noruega e da
2: Eslováquia. E do México.
1: E do querido México.
2: Ô, falar em escalação, Goiás ontem levou um ataque, hein?
1: Graças a Deus.
2: Novo Horizontino,
1: né? É, não sei, nem vi.
2: Meu Deus, 4-0.
1: Gente, aqui. A Copa do Mundo, eu vou ver jogo de Goiás, gente, pelo amor de Deus.
2: É porque, então é por isso que o Goiás perdeu.
1: Olha, peraí que é no pique, tá? 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Ah, desligou meu celular, ligou de novo. 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Meu Deus, tô com uma coceira na garganta aqui, preciso tossir, preciso pedir de Jesus.
2: Tussa!
0: Que dia aí, amanhã é dia dos namorados.
2: Isso.
0: Dia de comemorar lá na oficina.
1: Com certeza. Ou vocês levam a sério o negócio de dia dos namorados?
0: Não, não é assim também não. Acho que não vai ter nem decoração esse ano.
1: Não.
2: Porque o negócio é porque o foco agora é Copa.
0: É.
2: Então a decoração é pra Copa.
1: Não, uma oficina tem que levar a sério.
0: Mas sabe o que acontece? Dia dos namorados vende delivery demais.
1: É, né?
0: Aí nós reduzimos o cardápio. São 5 pratos só.
1: Boa.
0: Assim, vai vender igual água. E é sem bebida, sem sobremesa, não vai ter nada ativo. É só os pratos, só comida, mais nada.
1: Ô, Felipeira, o oficina tem que levar a sério. Oficina é o melhor bairro, restaurante da cidade, ok. Agora, pessoalmente, você leva a sério o Dia dos Namorados?
0: Não levo.
1: Eu também não.
2: Mas é porque ele casou, né?
1: Não, meu irmão.
2: Ele casou,
3: eu levo a sério.
1: Você leva a sério?
3: E hoje eu faço 2 meses de casado. Parabéns. E amanhã é Dia dos Namorados.
1: Parabéns pro senhor e pro seu Marcos. Agora,
2: o problema é que você tá em lua de mel ainda, cara.
3: Não, amanhã viajaremos uma mini lua de mel.
1: Agora, esses bagulhos. Ai, tem que comprar flores. Ai, tem que levar pro restaurante. Ai, não sei o que. Eu acho isso uma pataquada. Não gosto.
0: Ontem eu já falei com a minha esposa, né? O que você vai querer ganhar de Dia dos Namorados? Eu não sou criativo, não. Você já passa a real aí.
1: Boa.
0: Ela falou: eu vou querer um álbum.
1: Um álbum de
3: quê? Álbum da Copa.
0: Um álbum de fotos.
1: Álbum de fotos?
0: É você que ela queria.
1: Que bom, hein, bicho?
0: Bom, né?
1: Não, levanta aí, vamos pro céu, viu, Felipeira? Todo caso. Enquete de hoje, bicho do céu, que negócio aqui na minha garganta, que Jesus. Enquete de hoje, principal recordação de uma Copa do Mundo que vocês têm, meus biruleibes, com a família, de um jogo específico, de um momento da sua vida que você viveu durante a Copa, porque a Copa e o futebol, pelo menos pra mim, assim, marcam as épocas da minha vida, pô. Quando eu quero saber o que eu tava fazendo em 2005, eu lembro do time do Corinthians, e automaticamente a recordação da minha vida vem junto. Entendeu? O que é que eu tava fazendo quando o Ronaldo fez o gol de cobertura no Fábio Costa no ano de 2009? Estava namorando uma pessoa chamada Juliana na cidade do Natal, punk rock, tatuagem na bochecha. Realmente uma triste recordação da minha existência. Esteja com Deus, Juliana, tá bom, querida? Dito isso, manda aqui pra gente. Recordação de Copa, jogo, momento da vida, o escambau de Madureira.
3: Eu tenho algumas. Eu lembro de algumas.
1: E vocês dirão para a nossa audiência e para mim no próximo bloco, porque esse programa não para e temos prêmios. Ó, Voucher Oficina, estaremos no Oficina, a nossa cobertura da Copa do Mundo, todos os jogos da seleção brasileira. Felipeira, vai ser lindo, tá? Vai ser gostoso.
0: Eu tô empolgado demais.
1: Vai ser extraordinário, querido, tá bom? 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
2: E ingresso cinema.
1: Ingresso cinemais e tem também bistratos, tá bom? Kit bistratos. Dito isso...

0: Sensual Seduction, nosso querido Snoop D.O. Double G aqui na Interativa. Olha, eu peço humildemente, antes de começarmos esse bloco, 10 segundos de silêncio e jejum, um lívido pensamento positivo para a saúde mental e física do ícone Neymar Júnior.
1: Pronto, já deu.
0: Obrigado. Tá legal? Espero que vocês tenham mentalizado, pensado positivo, como por exemplo o nosso amigo Jonathan Caetano, gestor de consórcio da Honda Cical. Bom dia, querido.
2: Bom dia, meus amigos, bom dia, ouvintes. É uma honra estar aqui de novo, mais uma vez.
0: Pô, a honra é minha. Deixa eu te falar um negócio, bicho, animado com a Copa, jejuando em prol do Neymar.
1: Jejuando é ótimo.
0: Mas não pode, não é?
1: Jejuando é ótimo.
0: Vocês jejuam pra tudo, vamos jejuar pra Copa também?
2: Qual eu tô torcendo pro Neymar fazer algo assim espetacular nessa Copa, né?
0: Obrigado, Jonathan.
2: Pra gente ser campeão.
0: O teu otimismo me comove. A diferença do pessimismo, por exemplo, do Popolim, que é uma coisa constrangedora, eu não falo nada porque...
3: Vamos criar muita expectativa, não.
1: Pessimismo do Popolim. É em relação ao quê, Thiago Leifert?
0: Em relação à seleção brasileira e o atleta que carregou essa seleção nos últimos 10 anos nas costas.
1: Seu nome agora é André Rodrigues Leifert?
0: Meu nome é Passa do Neymar, meu irmão.
1: Ou é Thiago André Rodrigues Leifert?
0: Olha, o Thiago Leifert é impressionante, porque as pessoas que defendem o Neymar também são perseguidas. A exemplo do Neymar. Assim era com Jesus Cristo.
1: Vai.
3: Olha quem chegou aqui.
1: A hora defender.
0: Chegou, não vou defender ninguém não, querido. Eu
1: cara,
0: vou
1: o Neymar vai jogar bem, não vai se lesionar e tal.
0: Gente.
1: Pronto.
0: Obrigado, G.
1: Morreu
0: aí, você me agrada, tá? Olha, a enquete de hoje, recordação de Copa do Mundo, um jogo, um momento com a família, um momento específico da sua vida, porque a Copa marca a gente profundamente. Por exemplo, Felipeira, você tem alguma recordação impactante de Copa na oficina, na tua vida, coisa que vale?
3: Nossa, tem uma, sem ser a última, a penúltima, eu lembro lá na oficina, lotado, aquela bagunça, que tanto de gente. Foi loucura, e o 7-1 eu tava lá.
0: Lá na oficina?
3: Foi a penúltima, não foi? O 7-1?
0: O 7-1 foi 14.
1: 14 foi mais. Nossa, já tem 3 Copas depois.
0: Isso,
3: Foi isso, foi 14.
0: Cara, o 7-1 é marcante, né? O 7 é óbvio. E desculpa chover no molhado, né? E cantar o clichê aqui. Mas o 7-1, eu acho, sem dúvida nenhuma, é o jogo mais marcante de Copa do Mundo que a nossa geração viu. Aquilo foi uma fantasmagoria de outro mundo, meu Deus.
1: Porque até então era a final contra o Uruguai no Maracanã, né?
0: O maior vexame, né? Ah, você viu esse jogo?
1: Não, mas o maior trauma.
4: E a final do de 50 no Uruguai não é um vexame, né?
0: É vexame porque brasileiro é megalômano, porque o jogo foi 2-1 de
1: 2-1, foi. Mas agora até o 7-1. Eu sei, mas até então, a tristeza do brasileiro foi ter perdido.
0: Se bem que 82 também foi uma coisa massacrante. 82 foi um negócio de outro mundo. Pois não, José Luiz aqui no estúdio entrou de supetão, homem aí, beijo. Ô Zé, não, agora você vai participar. Agora você chegou aqui e se lascou.
3: E o Zé tá estiloso demais hoje,
0: sempre,
3: parabéns.
0: Né, querido? Ô Zé, vem cá, bicho, você que já viu algumas Copas do Mundo, qual é a tua principal recordação de Copa que ficou na sua memória, hein, bicho?
5: Tu falastes agora, né, André Rodrigues aí, do 7-1, foi muito curioso, foi lá em casa, tinha uma senhorinha que trabalhava na época, que era aquele estilo religiosa fanática, sabe? Aquela pessoa que tem uma visão de mundo muito bitolada pela religião. Já sacou o estilo, né? E aí ela passava toda hora na frente da televisão e ela começou a dizer que tinha alguma coisa sobrenatural naquilo.
6: Não, gente, esse negócio não dá certo, não, gente.
5: Não, tem alguma coisa aí, né? Aí ela passava na frente da televisão, mais um gol. E mais um, ela começou a dar a entender que era coisa do capeta.
0: Tomamos 7, só pode ser o capeta.
5: Mas agora, a melhor Copa, logicamente, eu era criança, a Copa de 70, meu amigo.
0: Você lembra dos jogos da repetição?
5: Lembro, preto e branco, a gente assistindo em preto e branco, morava na Avenida Araguaia e depois dos jogos passavam os carros com gente até em cima do capô, buzinando, comemorando. Foi uma alegria sem fim ver aquela seleção jogar, encantou os olhos.
0: Sem dúvida, José. 70, cara, eu acho que foi o momento de maior ufanismo da história do futebol brasileiro. Mesmo porque o que a seleção de 70 fez, nenhuma outra seleção da história das Copas repetiu. Você tá me entendendo? Porque passou o carro em todo mundo. Um time com 5 camisas 10, entendeu? Isso é inédito. Só na cabeça do doido do Zagallo, o senhor Copa do Mundo. 4 títulos, Mário, Jorge, Lobo, Zagallo. tá bom? Aliás, veja, se você não viu ainda, uma série chama Brasil 70, lançou no Netflix recentemente, muito boa, viu?
5: Quem são os 5 camisa 10?
0: Os 5 camisa 10 são Gerson, Tostão, Jairzinho, Pelé e Rivelino. Impressionante, né, cara? Aí dá vontade de ajoelhar e rezar.
5: Né? Também, né? O Félix.
0: O Félix, goleiro do Fluminense.
1: E hoje, né, nós temos 5 camisa 0.
0: 5 camisa
4: 5 cabeça de bagre.
0: 5 camisa 8 na seleção. 5
4: camisa que ninguém sabe quem que é camisa de quem, né?
0: Peraí, que é Copa do Mundo e eu preciso da minha vinheta, Jonathan, do Homem Vinheta. Chama com coração e com fé. Chama Homem Vinheta, faz tua vinheta.
2: Homem Vinheta, faz a tua vinheta.
4: Bom dia, gente! Melhor hora do dia! Hora do cafezinho!
0: É o Homem Vinheta! Cara, muito obrigado, Arley Oliveira. Como é que você tá?
1: Arley, eu tô com saudade, buzininha.
0: Olha isso, realmente é um showman.
4: Não sei nem como é que eu faço isso.
0: Esse cara vai parar no Circo de Solé, viu? Ô, Arley, tudo
4: opa,
0: bem com você,
4: né? Peraí, eu quase parei.
0: Peraí, informação.
4: É verdade.
0: Teve
4: não.
0: Isso?
4: Não.
1: O cara é um artista.
4: Como meus amigos, o meu ouvinte, é verdade. O Arley Oliveira, quando tinha 18, 19 anos, fazia ginástica olímpica ali na Praça de Esportes.
1: Mais
4: pessoal
1: uma
4: da Turquia. Vi mais uma façanha de Arley no capítulo Façanhas Loucuras. E o pessoal foi lá contratar um pessoal, uma galera, uma moçada.
0: Do Circo de Solé?
4: Pra ir trabalhar no Circo de Solé na Turquia. É verdade, juro.
0: Qual
4: por Deus.
0: Isso em que setor aqui de Goiânia?
4: Lá no setor ferroviário, onde tem a ginástica olímpica. E eles queriam alguém que tocava música, então eu já tocava. Fiquei com medo, fiz entrevista, meio corri da entrevista, não fiquei com medo de ir pra Turquia e não voltar mais.
1: E sua experiência foi no Circo do Tirolipa.
0: É verdade, juro por Deus. Felipe, o Circo de Solé foi até o setor norte ferroviário em busca de ginastas e terminou contratando um guitarrista, o Arley Oliveira. Essa história
4: faz muito sentido.
0: Próximo bloco é Moral no 12, tá lotado de participação, mas manda tua mensagem aí pelo 32-2694-90. Sua principal recordação de Copa, seja um jogo, um momento com a família, um momento da tua vida, o escambau de Madureira, bicho.
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0: Eye Full of Stars, senhoras e senhores. Pessoal do Coldplay.
1: Ele.
0: O que foi, querido?
1: Ele acabou com o gritinho do Michael Jackson, viu?
0: O Coldplay?
1: É.
0: Tá bom, então. Olha, mas o pessoal do Coldplay, você sabe pra que time torce o menino do Coldplay? Ele gosta de futebol?
2: Hein, não DJ? Sei, time não.
0: Tá bom, então. Obrigado.
2: É o Manchester United.
0: Mas ele é de Manchester?
2: Também não sei.
0: Aí, obrigado pela desinformação. 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Tamo junto. Muito ouvinte participando. Eu já quero áudio, já quero mensagem, já quero o escambau de Madureira. Toca.
3: Bom dia, cafezeiros. Bem, a minha pior lembrança de Copa do Mundo, que eu literalmente chorei rios, foi a eliminação do Brasil no jogo contra a Itália no estádio Sarriá, em 5 de julho de 1982.
0: Nossa audiência feminina aí, lembrando da tragédia do Sarriá. Olha, esse retorno tá diferente, tá, querido? Depois do intervalo, vamos ajeitar isso aqui. Agora, a tragédia. Ninguém tava vivo aqui, né? Ninguém viu a tragédia do Sarriá.
2: Eu vi. DJ. Eu era vivo, mas eu não tinha.
0: Tinha dois anos.
2: Dava pra. Olha, nem o Toninho Cerezo me perde uma bola no meio de campo.
0: Não, nem perde. Ele cruza a bola na frente da área. Isso é uma lei básica do futebol. Você não cruza a bola na frente da área, meu querido. Entendeu? Da frente da própria área, entendeu? Aí o Paulo Rossi interceptou o passe, Itália 3-2 do Brasil, tá bom? Agora, essa talvez tenha sido a seleção brasileira que saiu com maior expectativa do Brasil. E a Copa foi.
2: Porque depois de 70, essa era considerada a maior seleção.
0: É verdade.
2: Zico, não. Sócrates, tinha.
0: Falcão, Toninho
2: Júnior, Maestro, né?
0: Tipo, Leandro na lateral.
1: Considerado então uma grande decepção comparada às que a gente tá falando.
0: Talvez a maior decepção da história do futebol brasileiro, tá?
4: Mas assim, jogou bem.
0: Não, jogou muito bem.
4: Jogou bem. É diferente de outras decepções que a gente teve que não jogaram.
0: Agora,
4: bem.
0: Quem é o culpado por aquela tragédia? É a besta do Tele Santana.
4: Não fala assim,
0: não,
4: de
0: a
4: tele,
0: besta
4: não.
0: Do Tele. Falo sim, o cara
4: fala assim de
0: jogou
4: tele,
0: duas Copas do Mundo pro ar com, meu Deus, com a matéria-prima extraordinária. Mas sabe por quê? Porque o Tele que jogar pra frente, o Brasil classificava com empate, que era um triangular, Brasil, Itália e Argentina. Classificava com empate, quis pôr o time pra frente, ó. Entendeu?
4: Mas aí se ele jogasse na retranca, o povo ia falar, ah, Tele jogou
0: e
4: na retranca
0: teria a
4: contra
0: a
4: Argentina e contra...
0: Como é que é?
4: Mas se jogasse na retranca, contra Itália e Argentina, Brasil é melhor que isso.
0: Não, tudo bem, mas o importante na vida é a vitória. Todo o resto, pra mim, é detalhe e armazém.
1: Tem outra coisa importante pro Brasil na Copa. É só a vitória, é... Não fazer a gente, não deixar a Argentina ganhar.
0: Coisa que não está ao alcance do Brasil.
1: Hoje.
0: Tá bom? Ouvinte no ar, por favor.
5: Eu fui em 94. Eu estava em Guapó fazendo uma festa de quadrilha. A festa. Só que caiu geada. Você sabe o que é cair geada? Fez frio demais. A noite mais fria de todos os tempos. Resumindo, não deu muita gente e eu tinha comprado muita cerveja para vender nessa quadrilha. Aí o que aconteceu, né? Não foi ninguém e eu ia levar o prejuízo da cerveja. Só que no outro dia tinha jogo do Brasil. Fizeram fila lá na minha casa para comprar a cerveja, né? A preço de custo.
0: Valeu, querida. Olha, levou massagem na clínica Virginia Spicati pra pagar essa recordação abominável da geada em... Como é que é a cidade?
4: Guapó.
0: Meu Deus, geava em Guapó?
4: Guapó. É, passado.
2: Na década de 90.
4: Quanto? 32 anos.
0: Diga passado. Aí, cara.
4: Nossa, tem tempo, hein? Eu lembro da final da Copa de 94.
0: É, eu não tenho essa recordação. Eu tinha 3 anos na época.
4: Nossa.
0: Eu lembro assim, eu tenho recordação da Ziriga. Não é, eu não sei se era a final, se era o quê. Não faço a mínima ideia, tá legal?
2: Mas agora, André.
0: Essa seleção de hoje, DJ, com a ressalva de que aquele time de 94 era um time só tinha cascudo, só tinha craque. Agora, o jeito que o Brasil viajou para os Estados Unidos, essa seleção atual, lembra muito como foi em 94.
4: Sim.
0: Não é? O time absolutamente em descrédito, ninguém
4: tinha
0: levava
4: perdido
0: pé.
4: A primeira Isso. partida em eliminatória na época.
0: Para a Bolívia. O Brasil tinha um craque apenas que foi chamado de última hora, a exemplo de hoje. né? E com, também novamente com a ressalva de que Neymar e Romário estão em Copa do Mundo em prateleiras diferentes, pelo menos até o dia de hoje, né? Sim. Vamos ver o que vai ser essa Copa pro Neymar, tá legal? Mais ouvinte participando por obséquio.
6: Bom dia, cafezeiros, bom dia a todos os ouvintes. Cara, assim, algo no esporte, assim, que ficou marcado na minha vida, foi aquela virada histórica rubro-negra de 5-4 sobre...
0: Que plano em Copa, meu irmão? O cara vem falar Copa, de Santos e Flamengo? Ah, me ajuda, bicho. Pelo amor de Deus. Agora, o culpado é o ouvinte, não.
2: O culpado é o DJ que escutou isso no intervalo. Isso, e selecionou.
0: Obrigado, DJ. Por que você caminhou isso aqui? É pra me irritar?
2: Não é.
0: Obrigado.
2: Só pra te dar uma informação muito útil. Chris Martin, vocalista do Coldplay, é torcedor do Arsenal.
0: Do Arsenal, tá explicado.
2: Por isso que Arsenal não ganhou a Champions.
0: Tá explicado o pé frio. Do Arsenal, tá bom? Olha, o Vinci.
2: Fala nisso, alguém sabe o paradeiro do Mick Jagger, gente?
1: Eu ia falar agora, Deus, do pé frio, um Mick Jagger. Obrigado.
2: Será que tem que ser monitorado.
0: Será que ele vai estar nos Estados Unidos?
2: Nos jogos da seleção tem que ser barrado. Não pode entrar.
0: O maior pé frio de todos os tempos. Vocês têm algum ritual pra ver jogo? Alguma contraindicação metafísica? Hein, Felipe? Você tem isso?
1: Eu não tenho, não.
0: Não tem? Eu tenho.
1: Eu acho legal ver jogo em bar ou na casa de amiga, sim. Pra mim é um ritual, não ver em casa.
0: Não, você não entendeu o que eu quis dizer.
2: Qual que é esse ritual?
0: Não, cara, tenho vários, por exemplo.
2: Eu tenho que estar embriagado, né?
0: Não, eu tenho sempre. Não, mas por exemplo, o jogo do Corinthians eu tenho isso. Eu vou usar com a seleção porque funciona bastante. Quando o time adversário tá atacando, você vai abaixando o volume da TV. Aí perde a bola, aí você já aumenta. Entendeu? Aí contra-ataque pro Corinthians. Aí vai, você pode pôr 99 lá na Samsung 50 polegadas. Dane-se o vizinho. O importante é o gol. O vizinho vai compreender. Entendeu? Tem que compreender.
2: E aí você vai controlando o volume,
0: né? É, vou controlando. E de repente, aí você toma um gol. Aí você tem que mudar de. Procure outra estação, outro canal. Você tá assistindo Sport TV, toma o gol do teu time? Opa, vamos pra Globo.
2: A GNT.
0: Toma o gol, vamos pro SBT.
2: Tem que ser outro que tá transmitindo o jogo.
0: É. O bom que no 7-1 teve gente que parou na Rede TV, eu acho, né? Cada gol ia mudando de canal. Aí é uma coisa terrível, abominável. Tá legal? Ouvinte.
7: Bom dia, cafezinho. Lembro da Copa de 94, Brasil ganhou da Itália. Eu estava com a minha ex-esposa maravilhosa assistindo num boteco.
2: Se esse for casado hoje, vai ter que se explicar em casa.
0: Ah, ele falou ex, né?
2: É, agora atual. É,
0: vamos fazer um esforço, volta com a ex de 94 só durante a Copa pra dar sorte.
2: É. Vai pro mesmo boteco. Ainda existe boteco. O mesmo boteco?
0: Não sei, que boteco, hein? Obviamente, certamente não
1: existe. Em 94 mais. A oficina ainda não existia, né?
2: Não, a oficina é de 96.
0: 96? Olha isso aí, bicho. Cara, lotado de participação aqui. O ouvinte, por exemplo, diz: minha maior lembrança da Copa é o Penta de 2002. Pernambuco comemorou como terra de tradição. Já o Rio Grande do Norte comemorou como sempre, pegando carona na alegria dos outros. É, realmente o ouvinte aqui, pernambucano, fazendo troça do Rio Grande do Norte, maior estado da federação, um babaca, meu querido Xavier. Tá bom, Xavier? Vai se catar. Um forte abraço. Ouvinte diz: opa, a seleção de 2006 era muito boa, acho que depois de 70 era melhor. Não, nunca.
2: Não era. Não.
0: O time no papel era extraordinário, mas...
2: Ah, de 82 era 82, melhor que de 2006.
0: Obrigado. É porque 2006 você tinha, bicho, só baluarte do negócio. Ronaldinho Gaúcho, Kaká, Adriano e Ronaldo. Como esse time não deu certo? Só a preparação em Vegas, que foi uma grande sacanagem.
2: Aí você tem a resposta,
0: pro... não é? Olha, temos pauta no próximo bloco, né, Populinha?
2: Temos curiosidade. Que estreia. Curiosidade sobre a estreia da Copa, o primeiro jogo.
0: Boa, sigam conosco, manda participação, manda birulagem, faz o que vocês quiserem da vida de vocês. Eu dei prêmio aqui pro ouvinte,
2: deu,
0: né?
2: Deu.
0: Então, beleza, próximo bloco tem mais.
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0: Cafezinho Go Back, senhoras e senhores. Ao som de 90 milhões em ação, éramos 90 milhões em 1970,
1: nossa,
0: cara.
1: Nossa senhora, 200 e tanto hoje.
0: O bicho, mas o pessoal fez filho, hein?
1: Fez. Ficaram sem televisão, né?
0: Pô, meu coração. Ô, Diego, rapaz, isso aqui foi o tema da Copa do Mundo de 70 no Brasil, um sucesso absoluto. Salve a seleção. De repente... Corrente pra frente, beleza, cara, que saudade, 1970, tá bom? Dito isso, muito ouvinte participando, eu quero moral, eu quero birulagem, eu quero aquele esquema, irmão, vai.
2: Bom dia, galera do cafezinho.
0: Fala, querido.
2: Cara, lembrança de Copa do Mundo, André. Cara, foi aquela cotovelada do Leonardo.
0: Obrigado.
2: Um jogador dos Estados Unidos Copa no 4 de julho.
0: Olha, quanta de... lembrança. Lembrança bonita, diga-se de passagem.
1: Mas aí a gente pensa que a cotovelada tirou o Leonardo, era quartas de final.
0: Isso.
1: Semifinal foi Brasil
0: não,
1: e...
0: Não.
1: Era oitavas. Semifinal foi Brasil e... Quartas de final foi Brasil e Holanda. Brasil saiu verdade. Na frente, tava empatando. E quem fez o gol do desempate?
0: O substituto do Leonardo Brangueta. Querido senhor White, Mr. White, senhor branco.
3: Gol de falta, aquela bola rasteira que bateu no cantinho.
0: Porque assim, foi um golpe de reflexo tão extraordinário. Sabe, jogador dos Estados Unidos caiu pela direita, as costas do Leonardo, ele deixou só o ossinho do cotovelo. Prauses.
3: Quebrou o maxilar
0: do cara. Quebrou o maxilar do cara, pô. O cara caiu desacordado, tremendo, uma coisa de doido. E o Leonardo se despediu ali da Copa do Mundo 94.
3: E assim, vamos e convenhamos, teve sua carreira manchada na seleção.
1: É, mas ele voltou em 98.
0: Não,
3: ele voltou. Teve
0: manchado sim. O quê? Aquilo mancha a carreira de quem? Um cotovelada contra o atleta americano.
4: A gente só lembra disso.
3: Não, não mancha não, quebra, né?
0: Quebra.
1: Quem que era o jogador? Era aquele Calas?
0: Ai, não lembro. Não, era outro maluco lá. Um famoso desconhecido da seleção americana. Da seleção dos Estados Unidos, a gente tem que baixar a porrada mesmo, né, Junto?
1: Nem tanto.
3: É porque o Leonardo, na hora, confundiu. Ele confundiu com o Super Bowl, né?
0: Eu jogando contra os Estados Unidos, eu vou bater uma falta, eu falo, segura a bomba, pau. Não bate nem no gol.
1: Na boca
0: mesmo.
1: Do estômago.
0: Tem que ser assim. Vem cá, bicho.
4: Mas você tá rancoroso do jogo do Brasil feminino contra os Estados Unidos que teve?
0: Não, tô não.
4: Que foi
0: não,
4: feio,
0: não
4: viu, gente?
0: Não é rancor nenhum, não.
4: Você viu que eu até te mandei,
0: mesmo.
4: Você me perdoe, revoltado, eu mandei até vídeo
0: pro
4: André.
0: Eu vi isso.
4: Eu fiquei chateado.
0: Eu recebi uma mensagem do
1: Arlen. Eu ficaria rancoroso do Arlen me mandando querido, mensagem.
4: O Brasil passou vergonha demais jogando contra os Estados Unidos, o feminino.
0: Foi quanto
1: jogo? Eu vi que teve 5 expulsões aí.
4: Mas foi só coisa horrível. O Brasil não jogou nada, a Marta entrou pra fazer bagunça.
0: Você assistiu o jogo?
4: Assisti todinho.
0: É mesmo?
4: Todinho. Eu pois entendo futebol, você sabe como
0: eu sei que você entende, me entende muito.
4: Futebolista, eu sou um grande cantor.
3: Tá no caminho, senhor.
4: Não, mas gente, foi uma vergonha mesmo. Elas jogaram melhor, o Brasil errou muito, foi horrível. Aí pareceu o Nakatimba, na briga, querer ganhar. E
3: na Nakatimba é a do Japão. Jogador do Japão, Nakatimba.
4: Pois a culpa no juiz, na juíza.
0: Nakatimba. Mas Nakatimba. 0:30 da madrugada, você recebe a mensagem do Arlen comentando isso. O jogo Brasil-Estados Unidos.
1: Que deve ter acabado às 3 horas da tarde.
4: Não, acabou, era meia-noite.
0: Eu virei pra minha namorada, falei, amor, eu acho que eu tô chapado de Benegripe aqui, porque tem uma mensagem do Arley comentando futebol feminino aqui pra mim.
4: Porque geralmente eu mando coisa engraçada pra ele, não coisa revoltada.
3: Ah, 1:30, 2 horas da manhã. Não, faz parte.
0: Não, faz muita parte. Ô, bicho, eu tô indignado aqui, Popolinho, né? Mudando de pato pra ganso, saindo um pouco do tema futebol, bicho do céu, essa geração jovem, esses jovens, menos 22, 23 anos, eles não sabem escrever. Não sabe escrever. É uma coisa realmente.
3: Se não assim, tiver o corretor do WhatsApp, você
0: não,
3: tá lascado.
0: Não é nem corretor, tô falando assim de noção, concatenar uma oração na outra, usar uma vírgulazinha, um negócio, entendeu? Eu tô falando que nem o Malafaia, bicho. Toma indignação.
3: Não, lembrei. Meu camarada.
0: Mas o que você tava tentando? Você tá tentando contratar alguém? Não, cara, não me fala de contratação. Não. Deixa eu te falar um negócio, bicho, impressionante. Pedi uma cópia, um texto simples aqui pro jovem. O jovem mandou um negócio, eu falei, jovem, você tá de brincadeira, né, jovem?
1: Você tá de brincanagem.
0: Jovem, se comunica através de emoji e figurinha comigo. Os caras não sabem escrever, por quê, Jonathan?
5: Ah, hoje em dia o pessoal só quer saber de ficar rolando feed no Instagram.
0: Obrigado, Jonathan, aí com opinião certeira, viu?
1: E eles usarem as abreviaturas do passado que a gente... Por exemplo, outro dia eu descobri que FDS não é mais fim de semana.
0: É o quê?
1: É algum xingamento. Ah, é aquele fô.
0: Ah, tá, entendi. Não, pelo amor de Deus.
3: Hoje eu vi um anúncio, o cara fez um anúncio de uma vaga, né? Tinha que ser filmmaker, né? Aqueles blogueiros, né? Que levam a pessoa pra ficar filmando. Aí mandou assim, posso trabalhar home office?
1: Pode.
0: Gente, vou cortar até a trilha. Ô, mamatinha de home office, peraí, calma. Não é todo o emprego que cabe home office, não. Tem gente, já vai ter gente querendo trabalhar de frentista de home office.
4: Pedreiro.
0: Vai ter gente pedindo um emprego de garçom na oficina pra trabalhar de home office. Calma, queridão! O mundo é bater ponto, o mundo tá presente!
4: Gente, tem músico. Tem um vídeo que eu vi uma mulher cantando e uma TV pra cada músico, tocando em casa. E ela cantando sozinha no bar, eu vi isso na Inglaterra, incrível isso, mas os caras estão home office fazendo show, home
0: office. Isso é loucura. Agora, fala um negócio, mas o X da questão é muito simples, Popolinho, é falta de leitura. Só escreve bem quem lê muito.
1: E hoje o máximo que lê é post do Instagram, né?
0: Post de Instagram, tudo feito por inteligência artificial, aqueles posts mequetrefe, babaca. Deus. Inteligência artificial, deixa eu te falar, como redatora, tô no boboca! Não, manda flores pra IA, não, queridão. IA e jovem, duas coisas que eu tenho. Deixa pra lá. Tá, não vou me exaltar muito, não. Então toca um ouvinte só pra eu relaxar.

0: Intervalo. Meu Deus, meu do céu. O intervalo é um momento crucial. Você tem pra ir ao banheiro, pra rezar.
1: Fazer uma análise.
0: Que foi feito pra fazer uma análise do lateral direito, fazer um overlap em cima do
2: xingar,
0: volante
3: aniversário.
4: Pra rezar foi ótimo. Peraí, gente. Puro sonido da alegria del blog.
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0: Olha, uma sutil homenagem à seleção da Irlanda que está fora de mais uma Copa. 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

0: Taylor Swift, I Knew It, I Knew You. Canção do filme Toy Story 5, viu, Popolin? Tá ligado nisso, né?
1: Pois é, isso que eu ia falar. É aquela mocinha do Toy Story, né, no vídeo, não é?
2: É a menininha.
1: A menininha.
0: Amigo, legal, a Taylor Swift, se lançarem Titanic 2, a trilha vai ser dela. Celine Dion, que se lasque.
3: A babola da vez é ela agora.
0: Não, a menina tá em todas, impressionante. Olha, o ouvinte diz aqui: bom dia, cafezinho, como vai funcionar na oficina a cobertura do Jogo do Brasil? Tem que reservar? Estou na dúvida. Olha, bicho.
1: Não vai ter reserva.
0: Não vai ter, né?
1: É, vai ser, vai cobrar R$25 de entrada.
0: Perfeito.
1: Por que que é os 25? A gente tem segurança, sim, tem organização, tem
0: estrutura.
1: Estrutura, televisão nova, grades. É, tem um custo muito alto.
0: Eu sei.
1: Acaba que tem quebradeira, né? Copo, prato,
0: claro,
1: muvuca. Então, assim, é pra cobrar, é pra cobrir a despesa. É R$25 de entrada. Não tem reserva, é por ordem de chegada.
0: É, e assim, é o melhor astral pra você assistir qualquer jogo nessa cidade, qualquer evento esportivo, sobretudo uma Copa, é na oficina, né? 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
1: Lá na oficina tem 3 telas de LED grandes.
0: Gigantes, amigo.
1: E são 4 TVs e uma, 4 TVs menores e uma TV de 60 polegadas.
2: E tem uma coisa muito importante que é bom a gente frisar. Tem lugares que o gol acontece depois de 2 minutos, em outro lugar acontece o gol. Na oficina não, é em tempo real. Ali.
0: Amigão, eu morei na esquina da oficina, e aí dia de jogo lotado, oficina, eu assistindo lá em casa, e aí assistindo o ataque de fulano, o ataque de Beltrano.
2: Tem gente
0: tá
2: comemorando.
0: Aí do nada aquele grito da oficina, gol! Eu falei, meu Deus, é gol, me lasquei aqui. Tá bom? Em todo caso, estaremos com o nosso estúdio móvel, equipe completa da Interativa, fazendo a ziriga na oficina cervejaria em todo jogo do selecionado nacional, tá bom? Beleza, ouvinte no ar em caráter de urgência, bebê.
2: Muitas participações pelo 3226-9490. Reforça a enquete, por favor.
0: Enquete, memória de Copa do Mundo, um jogo, uma recordação da tua vida, o escambau, vai, querido.
4: Vamos lá. Fala, galera do cafezinho, bom dia, que é o Henrique, motorista de aplicativo.
0: Fala,
4: cara, o momento ficou, foi inesquecível pra mim, foi no da minha seleção corintiana, né, no Mundial de 2000, o gol do Capetinha. Esse...
2: Não.
0: O ouvinte
2: não
0: entendeu.
2: Não, do Corinthians pode.
0: Não, a gente tava falando de campeonato do mundo e de fato ele mandou uma recordação
2: não,
0: de campeonato
2: Copa
0: do mundo.
2: Não,
0: parabéns,
2: é Copa
0: ouvinte
2: do mundo. É Copa do mundo. Não vem
0: o
2: que
0: ouvinte
2: esse
0: entendeu
2: jogo
0: errado. Vocês podem ter um mínimo de condescendência. <agora. risos>
5: Depois eu faço as piadas sobre a Disney e você fica chateado.
0: Tá bom. Ô, Pupulas, a gente tem
5: curiosidades.
0: Um ouvinte, palavra com o Pupulinho,
5: sim,
0: vai. Pode ir, ouvinte?
2: O quê?
0: Pode ir, ouvinte?
6: Bom, não, que dia, bom dia, Interativers, William Douglas aqui falando.
0: Obrigado.
6: Pessoal, minha recordação, Copa aqui no Brasil, 7-1. Finalmente havia ganhado um convite da Rádio Interativa para assistir o jogo Brasil e Alemanha, um barzinho famoso aqui em Goiânia. Chegou lá 7-1. Então ficou marcado, falou, quando eu consigo ganhar 7-1.
0: Cara, até hoje a ficha não caiu direito.
5: Eu acho que esse ouvinte, é bom ele meio que passar longe ali da oficina nos jogos do Brasil,
0: é verdade,
5: por favor.
0: A culpa não foi do Filipão,
5: não, foi
0: nem
5: dele,
0: do atleta Bernard, nem do goleiro Júlio César, nem não, do Parreira, nem do Murtosa, o auxiliar do Filipão Bigodudo. A culpa foi do ouvinte.
5: Seu sobrenome, o Davi Luiz também, que tava correndo igual um doido,
2: não,
5: no meio.
2: Olha, perguntar pro ouvinte, seu sobrenome é Jagger?
0: É Jagger? É Mick Jagger?
3: Tinha como ser pior, viu, gente?
2: Ah,
3: gente,
2: é?
3: Por favor, tinha.
2: Ah.
3: A gente perdesse pra Argentina. Hoje eu tô implicado com a Argentina. Se fosse 7-1 na Argentina, mas foi
0: não,
3: a Alemanha,
0: mas
3: tá de boa.
0: Deus,
3: a gente não tem essa rivalidade.
0: Deus não permitiria isso.
3: E quem
0: não
3: que fez o gol do Brasil? Eu me lembro.
0: Oscar.
3: Isso.
0: O gol era melhor não ter feito.
3: Não,
0: não,
3: pô.
0: O 7-0
3: aí, pô.
0: O 7-0 é menos humilhante que o 7-1. Não, é raciocínio direito, você vai chegar a essa conclusão.
2: Tá.
0: Porque o gol de honra é o gol da desonra.
3: Não, faz
0: imagina
3: sentido.
0: Imagina a sensação. Você
5: parece fazer do tipo assim, a Alemanha tirou o pé e deixou o Brasil fazer. Mas foi o que aconteceu, né?
0: Tava 7-0, o cara faz o gol e ainda teve a pachorra de buscar a bola e levar pro meio de campo.
3: Não, engraçado que essa sensação deu em mim também. Parece que eles afrouxaram o pé.
2: Mas foi afrouxado mesmo.
0: Não,
2: foi.
0: Eles tiraram o pé.
5: A Alemanha tirou na hora que foi. Fez o 7-0.
3: Vamos fazer isso com o Brasil, não humilhar desse.
0: O Joaquim Low, comedor de catota, vocês lembram do treinador da Alemanha que comia catota? O cara ganhou a Copa do Mundo e é conhecido mundialmente por comer catota, é uma coisa terrível. E aí, ele no intervalo 5-0, ele falou pros jogadores, olha, a gente tá jogando a casa dos malucos, por favor, vamos ter respeito, ninguém tripudiando, ninguém
2: tá fazendo firula.
1: Senão a gente não consegue sair do estádio.
0: E outra, o jogo tá decidido, tá entendendo? Vamos arrastar, calma. Aí ele substituiu, colocou o Schürrle, ex-jogador do Stuttgart, do monte de time, e o Schürrle falou, é o quê? Tirar
5: é
0: o quê?
5: Eu vou fazer dois gols, eu quero fazer dois.
3: Parece até que...
0: É brinquedo. Pauta.
5: Temos hoje, né, o jogo de abertura pelo grupo A, que é um grupo meio indefinido da Copa. Porque é todo grupo tem aquela barbada, claro. Tipo, Brasil, Argentina.
0: Quem é o
5: Esse
0: grupo
5: é
0: mesmo?
5: México, África do Sul, Coreia do Sul e República Tcheca.
0: Não, esse pra mim é um dos grupos mais, não, é o grupo mais pareio, como diz na minha terra.
5: Sim, porque você tem ali México que sempre tenta alguma coisa, Coreia do Sul que com uma ajuda ali em 2002 chegou numa semifinal, tem República Tcheca que tem jogadores interessantes, tem a África do Sul que tenta alguma coisa também.
0: Vão jogar com vuvuzela essa Copa?
5: Aí.
0: Se jogar com vuvuzela, o time da África do Sul entra em vantagem, nítida vantagem, viu? É. Coisa terrível tal da vuvuzela.
5: E África do Sul e México se enfrentaram numa Copa na África do Sul. Agora eles voltam a se encontrar numa Copa no México.
0: O México que tem uma tradição que é cair nas oitavas de final sempre.
5: Sempre. O México sempre. Nunca passou para o quinto jogo.
0: E vão torcer para o México continuar com essa tradição e cair novamente.
5: O Showa estará em campo mais uma vez.
0: O goleiro eterno do México de 40 e tantos anos. Ele é titular?
5: Eu não sei se ele vai ser titular. Ele é algum imperador azteca lá.
3: Olha, Popolim.
5: Diga.
3: Desculpa, que é uma informação importante que essa Copa.
0: Peraí, querido.
2: Não, informação
0: importante. Informação importante. Por favor.
3: Essa Copa é muito importante, talvez a mais importante da nossa geração. Porque essa Copa é a Copa da despedida dos grandes talentos. Opa, não posso deixar de esquecer de falar isso.
0: Aí você falou uma verdade.
5: Nós temos uma notícia sobre a possibilidade de encontro de Messi e Cristiano Ronaldo até em uma final.
0: Mas é só na final, então?
5: Não, eles podem se encontrar nas quartas, mas se existir a possibilidade da Argentina ficar em segundo ou vice-versa, ou Portugal em primeiro, um em segundo em primeiro, eles só se encontrariam na final.
0: Mas se os dois classificarem primeiro, aí seria na semifinal, né?
5: Não, na quarta.
0: Nas quartas de final?
5: Nas quartas, deixa eu conferir aqui, peraí.
0: Em Portugal, se classificar em primeiro, estará no caminho do Brasil, viu? Nas quartas de final, eu acho, não sei. Tem que ver direito isso aí. Em todo caso, nós nunca tivemos um Messi Cristiano Ronaldo e eles disputam Copa desde 2006, ou seja, 6, 10, 14, 18, 22.
5: Nas quartas de final, eles teriam que vencer primeiro no grupo ou segundo no grupo, os dois vencem a 16º avos e as oitavas de final.
0: DJ, seria um evento inesquecível para a história da humanidade, o Messi versus Cristiano Ronaldo.
3: Na despedida.
1: O Cristiano Ronaldo tá aposentando também?
3: Tá todo mundo. Tá.
0: O Cristiano, cuidado, porque se brincar, ele joga outra Copa.
5: Existe a conversa do Cristiano tentar jogar a próxima Copa, porque o filho dele poderia estar na próxima Copa.
1: Ele tem quantos anos?
5: 40 já.
3: 40.
0: Ele vai ter 44, né? Atleta mais preparado do esporte mundial. Atleta.
3: Se colocar todos os grandes atletas pra correrem no campo, o Cristiano corre mais que todos.
1: Ele é disciplinado demais.
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0: 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Julia Roberts, Pretty Woman.

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0: cafezinho Go Back, senhoras e senhores. Você ouviu Rapa, a feira. Tá bom, Bert? Ô, Rapa, acabou?
1: A minha infância.
0: Opa, Pri, atravessei o carro aqui na frente dos bois. Tá legal? Pus o ouvinte no ar sem querer. Em todo caso, o meu querido Dijas, eu ia falar alguma coisa que eu esqueci agora.
2: Bicho. O Rapa acabou.
0: Ah, verdade. O Rapa acabou? Acabou, né?
2: Acabou.
0: É carreira só do Falcão agora,
2: é.
0: Né?
2: É.
0: Certo ele, né? Cachê só pra ele agora, né?
2: É, e vai cantar as músicas do Rapa.
3: Isso.
2: É igual o Samuel Rosa.
0: Cantar as músicas do Rapa sem precisar dividir o cachê com o baixista, o que eu acho mais do que justo.
3: E o baterista.
0: É. Uma vez, isso, e o baterista. Uma vez que
3: e
0: a banda era ele, tá bom? Ouvinte no ar em caráter de urgência.
3: Vamos lá,
0: querido.
3: Ouvinte.
1: Bom dia, gloriosa Rádio Interativa. Bom dia a todos os ouvintes. Então, assim, o evento de Copa do Mundo que marcou a minha infância, a minha vida, né? Foi quando o Brasil vinha aí de vários jogos e campeão e aquela coisa toda, as pessoas festejavam e acontecia isso, acontecia aquilo. E era Brasil pra cá, Brasil pra lá, o Brasil vai e perde de 1-0 pra França nas quartas de final na Copa de 2006. Eu tava lendo até hoje, tava com a camiseta do Flamengo, que eu era muito fã. E com a bandeira do Brasil, eu chorei tanto.
0: Valeu, querido. Esse jogo foi uma aula de futebol de Zinedine Zidane, né?
2: E deu azar, né? Porque aí vai assistir o jogo do Brasil com a camisa do Flamengo.
0: É, não, aí a culpa é exclusivamente dele, né? É,
3: gente, eu posso falar a minha cena mais marcante.
0: Qual, querido?
3: É, na verdade, eu descobri que eu ia virar músico na Copa de 94.
0: É
3: Brasil
0: mesmo?
3: E Holanda. Quando o Brasil, tipo, ouvinte é interessante pra quem quer ser artista, marcou muito, porque eu era criança, adolescente. Quando o Brasil tava ganhando da Holanda, aquele gol de canela, eu acho que foi do Romário, que o Bebeto passou, meu pai, sempre tão rústico, sistemático, quebrou o ventilador de pulando assim pra cima, de tanta felicidade, e no intervalo.
0: E aí você descobriu que ia ser
3: músico? Porque eu fui pro teclado feliz tentar fazer a trilhazinha. Tan, tan, tan, tan. Descobri que de ouvido eu consegui. Eu sou músico hoje por causa dessa situação.
0: Virou músico graças ao Bolo Branco, né? Parabéns, Branco. Meu parabéns, o Arley Oliveira.
3: Marcou minha vida.
4: Bom dia, cafezinho. Bom dia, André. Bom dia a todos que estão aí na bancada. Eu comecei a abrir a rádio aqui agora. Aí não sei se vocês comentaram, mas... não sei se vocês viram sobre uma curiosidade sobre a Copa do Mundo.
0: Qual, querido?
4: Lá na cidade da abertura, lá no México, uma repórter lá da GETV, não sei se pode falar, mas falei. Uma repórter lá da Plim Plim, ela tava fazendo uma reportagem com os mexicanos, conversando, entrevistas.
0: E aí?
4: Aí eles tocando uma música, do nada um dos mexicanos saca uma arma e entrega pra ela. E ela pega a arma e sai meio que apontando pros outros, meio com medo.
0: Vocês viram isso?
2: Meu Deus.
0: Isso aí não viralizou, não? Eu
2: não tô sabendo disso, não. Aconteceu agora, então.
0: Não, repórter da Rede Globo Televisão Armada é uma coisa que
2: da GETV.
0: Da GETV, que é da Globo.
2: É, mas ainda é a Série B.
3: O jogo de hoje à tarde, o segundo jogo, vai ser lá em Guadalajara. Imagina.
0: Diga aí.
3: É uma cidadezinha tranquila, calma. Cartel.
2: Enquanto nos Estados Unidos eles vendem hot dog, lá eles vão tocar guacamole.
0: É o cartel de Guadalajara.
2: A arma era falsa. A arma era falsa. Ah, simulacro, que eles falam. Simulacro, né? Tem 3 horas. A repórter chama Sofia Miranda. Já foi demitida. Já tá disponível.
0: Não, mas
2: no mercado.
0: A pessoa ao vivo pegar uma arma e apontar pra geral é loucura, né? Aí tá paquerando a demissão, né? Coisa de doido, tá bom? Vai, ouvinte.
5: Bom dia a todos da Alternativa. Bom dia, André Rodrigues, Cabra da Peste. Vale, sou fã número 1.
0: Valeu, Bietio.
5: O Pulinho aí e a todos os convidados.
0: Porque ele fala tudo.
5: Rapaz, né? Copa, gostei de várias. Essa Copa parece que não tá com sabor de Copa, viu?
0: Não, precisa uma mensagem aqui pra mim. Muito obrigado pelo
2: Copa
0: seu carinho.
2: Que não tem o sabor de Copa.
0: Não, para, bicho. Pera aí, bicho. Essa vai ser uma das maiores Copas de todos os tempos.
2: Já é a maior, né?
0: E eu digo mais. Essa, eu nunca vi uma Copa tão em aberto quanto essa aí. Tem uns 8, 9 times que podem vencer a Copa. Não, que podem vencer a Copa.
2: São 16 times.
0: Não, Bubli, mas todas as Copas, se você vê ali 2, 3 favoritos, e não passa disso, não. Essa Copa, acho que tem uns 8, 9 times com condições de bater campeão.
2: E eu arrumei uma encrenca pra você resolver mais tarde.
0: Ah, tá bom.
3: O Brasil não é uma dos favoritos tanto assim.
0: Não, tá no bolo, querido. Tá no bolo, pode dar qualquer coisa. O time da França tomou da Costa do Marfim, que é o grande favorito, tomou 2-1 da Costa do Marfim, pô. Pô, tudo é possível, são 8 jogos, que tiro curto, entendeu? É,
3: pode investir e sair e ver a Copa, é que verdade. Vai ser. É,
2: já tivemos em seleção. 98, França ganhou e não passou da primeira fase em 2002.
0: É verdade. É. Cara, olha, deixa eu agradecer a nossa ouvintada, porque hoje a quantidade de mensagem foi uma coisa de doido. Último ouvinte. Vai, escolhe alguém aí, não aleatório, mano.
6: Bom dia, galera da bancada. É o Francisco aqui falando. Pai, memória de Copa que eu tenho. Foi justo que ganhei o ingresso para assistir da Interativa, para assistir a Copa junto com a Interativa. Já cheguei lá, já tava 2-0 para a Alemanha.
0: Parabéns, mais um pé frio aí junto conosco. 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
1: Se alguém achou que Messi ia passear na sexta Copa da carreira, achou errado. Craque argentino disse que a seleção está mais unida do que nunca e prometeu dar trabalho aos adversários. Traduzindo, aos 39 anos ele continua correndo atrás de taça e fazendo o rival perder o sono.
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0: Califa aqui no cafezinho. 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Que bom que você chegou ao Brasil. 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Tô dando um destaque rapidinho pro Felipe, que tem um recado muito rápido aí pra dar.
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0: Fechou. Um abraço, Felipe.
1: Um abraço.
0: Falou, Arley. Pupulim, frase é com você, meu querido.
2: Valeu, gente.
3: A frase do dia é do nosso querido Guimarães Rosa, de Grandes Sertões Vereda. O correr da vida embrulha tudo. A vida é assim. Esquenta e esfria, aperta e daí afrouxa. Sossegue e depois desinquieta. O que ela quer da gente é coragem.
0: Nossa, profundo, hein? Já tem bônus.
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0: 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Olá, salve, salve! Um ótimo dia pra você conectado aqui nos 949 da Interativa. Sou o DJ Henrique Amaral. A partir de agora tá começando o Bônus! Uma hora direto só de música, sem nenhum break comercial, nenhuma interrupção. Vamos fazer o seguinte, vamos tocar som? Bônus! 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Começando muito bem com Medusa, Lose Control.

0: nostálgico e apaixonado na década de 80. Esse sou eu, Ice House com No Promise, som de 1985, aqui no Bônus da Interativa. 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

0: Perry, Teenage Dream, aqui no Bônus da Interativa, uma hora direto. Bônus! Só de música, teve Olivia Rodrigo, teve Pete. Tá faltando o seu som? Dá tempo de participar, tá? 3226-9490, valendo par de ingressos do cinema.
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0: Yummy.
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0: Miley Cyrus teve Aerosmith e muito mais, fechando mais uma edição do Bônus. Quem faturou par de ingressos dos cinemais foi o Henrique Silva da Costa. Final do telefone 4873. Foram 60 minutos diretaço só de som, já tem um Classic Hits.
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2: Hoje, dia 11, quinta-feira. Lembrando que amanhã é dia dos namorados. Vamos ter um Classic Hits especial. Músicas românticas. Eu só não vou fazer a tradução do dia, tá? Que aí é muito. Mas é o seguinte: vá pensando naquele flashback romântico, aquela música que foi trilha de amor pra você na sua adolescência, pra amanhã no Classic Hits. Hoje,

Fala, DJ, bom dia, Jefferson, motorista de aplicativo. Tá, eu e meu filho aqui dentro do carro ouvindo interativos. Podia mandar pra nós aí Linkin Park, In The End, e já coloca nós no sorteio pro cinema.

0: que essa banda tem é formada pelo baixista do New Order com Peter Hook.
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0: É, tem resposta, tem história, Mônaco, com What Do You Want From Me, som de 1997, aqui no Classic Hits, um programa, o Segups, alarme, imagem, rastreamento veicular, com quem é referência em segurança há 54 anos. 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O 32269490 tá liberado aqui para você participar, somente mensagens de áudio pedindo o seu flashback preferido. Ah, lembrando mais uma vez que amanhã o Classic Hits, tanto a primeira edição quanto a segunda edição, vamos fazer um Classic Hits Love com músicas românticas. Vai pensando aí no seu flashback romântico preferido para você participar amanhã. Fechou?
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0: parceria maravilhosa entre Mary J. Blige e Bono com One. Teve também Santa Esmeralda, cara. Sou de 1977. Disco total, né? Disco music. Bons tempos das discotecas. 32269490, valendo aquele par de ingressos dos cinemais. Esse é o Classic Hits, os melhores clássicos aqui na IN. Mais uma vez, reforçando, hein? Amanhã, Classic Hits especial, as duas edições do programa com músicas românticas, pois amanhã, dia 12, dia dos namorados.
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0: Disco, maravilhosa Nila Branco com diversão, som de 2000 aqui no Classic Hits da Interativa.
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0: 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Ó, quem faturou par de ingressos dos cinemais foi a Elisângela Maria, final do telefone 3773. Sou DJ Henrique Amaral, tô indo nessa. Ó, lembrando mais uma vez, amanhã Classic Hits, tanto na primeira edição quanto na segunda edição à noite com o acho que é com o Johnny. Vai ser uma programação super especial, só músicas românticas, aquela coisa, clima romântico no ar, pois dia 12, dia dos namorados, tá certo? Já já tem Papo Cabeça, valeu, fui!
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0: Meio dia em ponto, hoje, quinta-feira, 11 de junho de 2026. Muito prazer, sou Henrique Augusto, vou junto contigo até as 14h, até 13h, tem Papo Cabeça, estamos ao vivo pelos 94.9, também com a nossa live comandada pelo Alex Almeida, que você acompanha nas plataformas digitais, é Interativa. Comando da live é dele, do Alex Almeida, edição das mensagens de áudio, Adriano Rosa. E hoje no Papo Cabeça, Lula decide ir ao STF contra pautas bomba em nome da responsabilidade fiscal. Alerta em Goiás, frente fria avança e pode provocar chuva de granizo em pleno junho. E também Copa do Mundo começa hoje com formato inédito em meio à guerra e à política anti-imigração de Donald Trump. E esses outros assuntos no Papo Cabeça desta quinta-feira com nosso time presencial, biólogo Gabriel Tenaglia, psicólogo San Ciro. Boa tarde, gente.
4: Boa tarde, Henrique, Sam, prazer te conhecer, a todos os ouvintes da Rádio Interativa, é sempre um prazer. E vamos lá aproveitar esse friozinho, porque o segundo semestre, meu amigo, com El Niño, o calor vai esquentar. Então, goianiense, aproveite bem esse tempo frio que a gente tá passando e vamos lá, né? Comentar essas notícias do dia.
0: É, amigo, pode esperar, como diz o bom goiano, né? O brasileiro em geral fala assim, rapaz, o sol tá quente, né? Vou esperar o sol esfriar pra eu poder sair.
5: Bom dia, pessoal, bom dia pra quem é do dia e boa tarde pra quem é da tarde.
0: E vamos lá, né? Com Papo Cabeça, mais uma edição do Papo Cabeça. Participe no WhatsApp 32269490, número para mensagens de texto ou mensagens de voz de até 30 segundos. 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Presidente Lula bateu o martelo e decidiu que vai ao STF para impedir que pautas bomba aprovadas pelo Senado entrem em vigor. Horas após a aprovação das matérias, integrantes do governo já tratavam esta possibilidade. Palácio do Planalto vai pedir o cumprimento da responsabilidade fiscal, levando em conta o precedente fixado pelo STF de que a criação de novas despesas deve vir acompanhada de compensação de receitas. A avaliação do governo Lula é que a responsabilidade fiscal não deve ser apenas do executivo, mas um dever compartilhado por todos os poderes da República e que pautas bomba devem ficar no passado. Hoje o Senado aprovou um projeto que, aliás, ontem, né, quarta-feira, projeto que eleva o piso salarial de médicos, outro que afrouxa as regras de aposentadoria para agentes comunitários e o que renegocia dívidas de grandes produtores rurais. Juntos, eles podem provocar um impacto de mais de 800 bilhões de reais aos cofres públicos em 13 anos.
4: Henrique, se coloca tudo dentro do mesmo bojo, né? Você tem uma luta verdadeira e bastante necessária para os agentes comunitários, né? Porque é eles que estão na ponta desse país, então é justo ter esse processo. Você tem a briga dos médicos, mas o que me talvez mais nos incomoda é essa, não perdão, mas uma aprovação de uma recuperação, né, para grandes produtores, que fique bem claro, né? Esse programa, ele vai dividir a dívida deles em 10 anos, com uma taxa de juros de menos de 4%. Então, isso nos incomoda bastante, porque a gente tem um plano safra, a gente tem uma série de outros mecanismos que a gente se utiliza pela política pública para incentivar nos momentos de desastre, quando a gente teve lá no Rio Grande do Sul, etc., todos esses produtores. E aí você coloca tudo no mesmo bojo e não resta outra ação para o governo federal, senão buscar um outro poder, nesse caso o judiciário, para trazer um equilíbrio. É, me parece um pouco que essa pauta é bastante politiqueira pelo momento que a gente está vivendo, e eu acho que o STF tem que se manifestar, porque numa briga que a gente tem hoje, num pseudo-parlamentarismo que a gente está vivendo, o Congresso tem muito mais força do que o Executivo, então o STF tem que trazer uma paridade aí e julgar sobre esses pontos.
5: Eu acho qualquer coisa nesse momento no Brasil delicada. Tudo. se a gente é a favor, se a gente é contra, se a gente vai pro STF, se a gente torce pro Senado, se a gente é da oposição, se é da situação. Tudo é muito delicado por uma série de fatores históricos dos últimos 10, 15 anos, mas pelo momento eleitoral que nós vivemos. Então, o que que o Senado precisa fazer? O que que o Lula precisa fazer é saberem controlar a narrativa. Porque senão vai parecer que Lula tá de birra com o Senado, por isso tá mandando pro STF, ou o Senado pode usar essa narrativa.

0: não caia em histórias mal contadas.
1: É, essa que é a questão. Tem muita gente que cai nessa,
0: exato,
1: nesse tipo de narrativa.
0: Até porque o que acontece é, nós temos uma coisa, vamos pra psicologia, viés de confirmação. Eu adoro aquilo que confirma o que eu acho. Teste o que você acha. Se você é direita, ouça rádios de esquerda. Se você é de esquerda, ouça rádios de direita. Sempre é interativa no meio também. Mas ouça e leia outros grupos. Converse com outras pessoas. Porque aí talvez você descubra que você tá não com conhecimento, mas completamente enviesado.
2: Mas sabe o que me incomoda bastante? É porque quando a gente vai construir políticas públicas, né? A gente tem, sempre tem aquele ditado, né? Como é que o jabuti chegou lá na árvore? E aí você tem uma pauta, duas pautas extremamente importantes para esse país, que são os agentes comunitários e os médicos. E aí no meio disso a gente vai lá e joga, não vou falar perdão, mas uma renegociação de uma dívida extremamente alta, porque a gente, volta a dizer, essa dívida é só para os grandes produtores rurais. Eu não estou falando do pequeno produtor, do médio produtor, são os grandes produtores. E aí você coloca todo mundo num bojo, isso me incomoda muito porque acaba no senso comum, e aí o Sam foi muito feliz quando ele fala da confirmação, que é, tá vendo aí, ó, a gente tem que eu permitir ou não permitir, e aí fica naquela seara, você tem pautas importantes que acabam sendo contaminadas, por uma um jabuti colocado na árvore.
1: Meio-dia e 8, papo cabeça, a justiça mandou a Prefeitura de Goiânia cancelar o contrato com o consórcio Limpagin e abrirem até 60 dias uma nova licitação para o serviço de coleta de lixo da capital. A juíza Simone Monteiro, da segunda vara da Fazenda Pública Municipal e de Registros Públicos, considerou inadequado o critério de julgamento utilizado pela administração municipal para selecionar o vencedor da concorrência pública que originou o contrato, provocando um efeito cascata que levou à determinação de anulação do mesmo. Magistrada deu até 12 meses para o Paço Municipal fazer o processo de transição entre os serviços prestados pelo consórcio e o próximo contratado. A licitação anulada foi realizada em 29 de dezembro de 2023 e o contrato com consórcio, no valor de 470,3 milhões de reais por 2 anos, foi assinado em março do ano seguinte, ainda na gestão do prefeito Rogério Cruz. Em 2024, a licitação chegou a ser anulada pela justiça, mas a decisão foi derrubada logo em seguida. Na época, questionamentos eram similares aos que levaram a essa nova decisão.
2: Bom, eu acho que, cara, a gestão passada, né, vocês sabem, a gente tem que investigar muitas coisas que aconteceram na gestão passada. Mas um ponto positivo dessa decisão foi essa transição. Porque se tem uma coisa que a gente tem que tomar muito cuidado é com a zeladoria da cidade, nesse caso, na coleta dos resíduos, lixo e a destinação adequada. Então, isso é fundamental. Então, esse prazo de 1 ano, eu acho que é plausível para que você possa fazer um novo processo licitatório, se neste caso, conforme foi decidido. Mas também entendo o seguinte, que a gente está trabalhando muito com a nova lei de licitações, a 14.133, e uma das coisas que se possibilita dentro dela é a ação judicial. Então, talvez esses 12 meses, Henrique, sejam pouco, né, para que você possa fazer uma transição. O que é inadmissível é cessar de uma hora para outra, uma empresa sai e a gente fica sem a coleta de lixo na cidade de Goiânia, o que gera um caos gigantesco para nossa cidade.
1: Agora, 12:10, participe pelo 32269490, número para mensagens de texto ou mensagens de voz. Esse é um problema que vem se arrastando há muito tempo, né, Gabriel? Que é o problema da zeladoria aqui de Goiânia. E ao que me parece, a trancos e barrancos, a Limpagin conseguiu executar o serviço. Quem não se lembra, no começo foi bem traumática essa transição, sai Comurg, entra Limpagin, ela foi bem traumática. Mas ao que parece, com algumas reclamações isoladas de problemas de coleta, falta de assiduidade muitas vezes, né? Caminhão passou essa semana uma vez só, semana passada não passou e por aí vai. Mas ao que parece, no geral, tá dando conta do recado. Judicializar agora, e eu entendo os argumentos, pode causar uma insegurança no cidadão goianiense, uhum, que já vem passando por um tempo com esse mesmo problema, né?
2: E a gente tem que relembrar que esse contrato foi feito quando a Comurg estava no caos, né? Se sabia que tinha mais de 2 bilhões de dívidas, mais de 1 bilhão só de dívidas tributárias, fiscais.

0: sociais e etc. Então, se tava um caos, tira com Comurg, entra a Limpa Gin, e aí esse período de maturação é o know-how. Não é porque você sabe fazer, mas imaginemos que os últimos 30 anos era Comurg que exercitava esse trabalho de fazer coleta, de andar por todas as ruas, de conhecer. Então, até isso adaptar, realmente você teve alguns problemas. Mas eu chamo a atenção da necessidade da gente compreender a importância do serviço público, né? Neste caso, a coleta de lixo e a destinação adequada. Eu sei que o judiciário, o tempo do judiciário, ele é diferente um pouco do dinamismo da cidade. Acho que os erros e os equívocos que ocorreram têm que ser investigados e tem que se culpabilizar quem cometeu esses erros na contratação da Limpa Gin naquele momento lá em 2023, caso tenha a comprovação. Agora, esse período, chama atenção novamente, esse período de transição é muito importante, porque essa é uma atividade essencial para a saúde pública. Não dá. Se a gente ficar, vocês vão lembrar aí, há anos atrás, vários anos atrás, a gente ficou 15 dias sem ter coleta em janeiro, não vou me recordar o ano, 15 dias sem a coleta, a cidade virou um caos. Um caos. Então, é importante a gente ter serenidade agora nessa discussão, tanto do judiciário, como da própria Limpa Gin, como da prefeitura, se vai startar um novo processo licitatório, como foi determinado pela justiça, que tenha tranquilidade para que a gente possa ter isso que você acabou de falar, a qualidade no serviço público na prestação.
1: Tem aqui o Robson escrevendo o seguinte: boa tarde a todos. O que não é politiqueiro? Acabou a isenção da Shopee, isso tem um custo. Desenrola também tem um grande custo. Move Brasil tem grande custo. Qual medida politiqueira pode? O melhor ano é o ano eleitoral. O governo pode, mas o Congresso não pode. Opinião do nosso ouvinte, o Robson, pelo 32269490.
0: Tem razão. Né? Tudo que a gente colocar no ano de eleições vai soar, e acho que o Santo também ponderou isso, como politiqueiro, e aí a gente tem que tomar muito cuidado. Agora, ouvinte, me incomoda só misturar duas pautas extremamente importantes a uma pauta que de um nicho, né? Que é a renegociação da dívida dos grandes produtores rurais do Brasil.
1: Agora, meio-dia e 13-3226-9490, número para mensagens de texto ou mensagens de voz. Os Estados Unidos atingirão o Irã com muita força essa noite e em breve assumirão controle da infraestrutura e dos mercados de petróleo e gás do país do Oriente Médio, disse o presidente Donald Trump nesta quinta-feira na rede social Social Truth. A nova ameaça de Trump acontece após a segunda noite seguida de ataques dos Estados Unidos contra o Irã. Na segunda noite de ataques, os militares americanos disseram ter como alvo instalações de vigilância, comunicação e defesa aérea do país. Explosões foram ouvidas em todo o Irã, inclusive em uma série de locais estratégicos perto do Estreito de Hormuz. O presidente dos Estados Unidos alertou que os ataques podem ser retomados se um acordo não for alcançado. Em resposta, o Alto Comando Militar Conjunto do Irã anunciou o fechamento do Estreito de Hormuz, impedindo o trânsito de navios, incluindo petroleiros e navios comerciais, afirmando que qualquer embarcação que tentar passar será alvejada. Momentos após o anúncio, o Exército dos Estados Unidos afirmou que navios comerciais continuam transitando pela via navegável. Aliados dos americanos no Oriente Médio também foram alvos de bombardeios. Na Jordânia, americanos foram alertados para se abrigarem. O Kuwait fechou seu espaço aéreo e defesas antiaéreas estão engajadas com objetos hostis, informou a mídia estatal.
2: Eu não sei o que se passa na cabeça da gestão estadunidense. Ontem eu vi algum comentador de outro continente falar que eles são bem pragmáticos. Pete Hegseth, que é o secretário de defesa, auto-intitulado secretário da guerra, ele deve ter algum complexo pessoal, e aqui eu tô falando com um psicólogo. Pra cara, se você quer ser secretário de guerra, você tem algum complexo. Ele tá fazendo bem o papel dele de arrumar guerra onde não há. Porque ele, num discurso ontem de manhã, salvo erro, ele disse que eles vão atacar o Irã pra que o Irã perceba a importância da negociação. Gente, desculpem a comparação, mas isso acontece em várias casas no Brasil. Eu vou te espancar para você entender a importância de ficar comigo, de não pedir o divórcio. É a mesma coisa. Eu sou favorável ao que acontece no Irã? Não, mas esses ataques são muito infantis. São de uma estratégia de negociação internacional infantilizada, primeiro ponto. Segundo, de que serve explodir uma reserva de água potável? Para que a população morra de sede? Gente, se o regime iraniano se preocupasse com a população, isso não seria o problema. Eles já estariam fazendo outras reformas internas. O regime iraniano não tá nem aí pra população. Eles só querem fazer aquilo que meu querido amigo Thiago Zancopé de vez em quando fala, que é dizer pro mundo: olha, nós estamos ganhando. Estão ganhando na guerra do meme também, né? É isso que o Irã tá ganhando. E Pete Hegseth e Donald Trump, eu sinceramente não sei o que passa na cabeça deles, mas não estão conseguindo ganhar uma guerra desnecessária. Não estão conseguindo negociar e estão agindo como crianças mimadas que você não quer conversar comigo? Eu vou te agredir, então. Vou te morder, vou te beliscar. E por aí vai.
0: E é a ruptura do pragmatismo, né, cara? A gente fica pensando, não vai fazer isso. Faz, né? Você tem uma estabilidade geopolítica hoje extremamente preocupante, Henrique. Né? Porque aquilo que tempos atrás era senso comunal, isso não vai acontecer, porque você tem os órgãos de controle, você tem os pesos e contrapesos, etc. Não, agora não. E me incomoda muito, e já fazendo um paralelo, cara, com a Copa do Mundo nos Estados Unidos, cara. Me incomoda muito, há 2 dias da abertura, na abertura, fazendo um ataque, rompendo aquele momento que se tinha permitido, né, pro diálogo. E há um silêncio da comunidade internacional, sabe? Eu não vejo ninguém contrapor. Aí a gente entra naquela seara que, ó, um tempo atrás a gente comentou, né? As grandes potências estão deixando se queimar sozinho ou tá esperando o fim, né? Da gestão do Trump. Eu não sei, sei que realmente a gente está num momento de instabilidade geopolítica bastante preocupante pro mundo.
1: Agora meio-dia e 18, 3226-9490, número para você mandar mensagens de texto ou mensagens de voz. Papo Cabeça aqui pela Interativa, junto com Sicoob. 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Daqui a pouco a gente vai falar de Copa também e decisão, né? Sobre os supermercados e alerta em Goiás. Frente fria avança e pode provocar chuva de granizo. Cimego alerta para a possibilidade de granizo na porção centro-sul de Goiás nos próximos dias. 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

0: O avanço de uma nova frente fria está trazendo um corredor de umidade da região amazônica e pode provocar ocorrência de chuva de granizo em áreas isoladas de Goiás, conforme o CIMEGO. De acordo com o gerente do CIMEGO, André Amorim, deslocamento da frente fria também favorecerá a ocorrência de pancadas de chuva irregulares. Temos possibilidade de ocorrência de chuva de granizo na porção centro-sul de Goiás. Seriam situações bem ímpares e pontuais no decorrer dos próximos dias até a segunda-feira. Inclusive no sábado, a possibilidade um pouco maior de chuva de granizo, afirmou o meteorologista. Segundo o CIMEGO, o corredor de umidade vindo da região amazônica provoca um expressivo aumento da nebulosidade e abre possibilidade para a ocorrência de chuvas irregulares no estado. Imagens de satélite mostram que o sistema de alta pressão foi empurrado para o oceano, fazendo bloqueio atmosférico sobre o Brasil central perder força. Dessa forma, a formação das áreas de instabilidade acaba ganhando força. Aqui na região central teremos mínima de 16 graus, máxima de 33 graus.
1: Vai lá. Amigo André Amorim, gente boa. Cara, essas alterações climáticas estão promovendo isso, né? O El Niño, ele tá antecipando e atrasando alguns ciclos, né? E aí você vê no mês de junho a gente tendo essa frente fria, você tendo essas pancadas de chuva, e os indicativos que o segundo semestre nos traz são extremamente preocupantes, né? A gente tá lá no SEGIN, lá, que é do combate ao incêndio, bastante preocupado, porque a própria CIMEG e alguns dados que a gente tem demonstram que o segundo semestre será bastante quente e seco, e o nosso estado tem a possibilidade de ter grandes queimadas. Então a gente tá trabalhando com isso desde o início do ano. Mas é as alterações climáticas, cara, a gente vai ter que adaptar. E eu acho que um fator importante, Henrique, que a gente pode trazer disso é que a sociedade precisa compreender que ela é parte da solução, mas ela é parte do problema também. Então a gente precisa rever o nosso modelo de uso e ocupação do solo, até para que a gente possa, se não cessar, mas pelo menos mitigar esses impactos ambientais climáticos que a gente está tendo no nosso estado, no nosso município.
2: Eu quero trazer uma outra questão aqui, que é a população em situação de rua e a população, as populações de várias vulnerabilidades diferentes. Se você tem cobertores, se você tem roupas, separe as lavadas, por favor, não separe as rasgadas, separe as boas, as que esquentam, e doe para as pessoas. Se você vir alguém em necessidade, tenha contatos com organizações não governamentais que podem ajudar e que trabalham nessas áreas. Lembrem-se dessas pessoas. Se você está passando frio, tem alguém passando mais frio ainda.
0: Meio-dia e 26, bem lembrado, Sam. Né? E não sei se é impressão minha, mas parece que esse tipo de campanha caiu no esquecimento. Né? Quando o inverno vai chegando, não sei se é porque também os nossos invernos aparentemente estão bem menos rigorosos, mas parece que as pessoas estão esquecendo, né? Que existem pessoas em situação de vulnerabilidade, em situação de rua, e que às vezes precisam do agasalho, algo que muitas vezes tá lá estocado, mofando no armário das pessoas.
2: Essa é uma questão que você traz, que tem tudo a ver com os vieses que eu sempre falo. Nós só enxergamos aquilo que sabemos enxergar. Então, nós temos tido algumas políticas diretas ou indiretamente relacionadas com a invisibilização de certos setores e de certas populações. Nós mesmos, como talvez circulemos num shopping aqui ou num bairro ali, não vemos pessoas em situação de rua, a gente acha que elas não existem, a gente nem lembra que elas podem existir. Então isso também tem a ver com a questão dos vieses. O cérebro, ele é programado a enxergar o que ele sabe que existe. Então tentem sempre, é o meu apelo constante, tentem sempre lembrar que há mais coisas do que aquilo que o cérebro demonstra.
0: 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E a Administração Oceânica e Atmosférica dos Estados Unidos, a NOAA, confirmou nesta quinta-feira a formação do El Niño, fenômeno climático natural que ocorre quando as águas superficiais do Oceano Pacífico Equatorial ficam mais quentes que o normal. A confirmação já era esperada por meteorologistas depois de meses de aquecimento gradual no Pacífico e de projeções indicando alta probabilidade de desenvolvimento do fenômeno ainda no primeiro semestre deste ano. Em maio, a NOAA apontava 82% de chance de formação do El Niño nos meses seguintes. Agora a discussão já não é mais se o fenômeno vai ocorrer, mas qual será a sua intensidade. No boletim divulgado hoje, a agência confirmou que ele está estabelecido e indicou 63% de probabilidade de que se torne muito forte, com potencial para entrar no grupo dos maiores eventos registrados desde 1950.
1: E os cenários desse El Niño, em consequência para o Brasil, é que você tem um norte extremamente seco, né? E você tem um sul com grande possibilidade de precipitações acima dos níveis observados naquele incidente, aquele acidente que teve em Porto Alegre, né, no Rio Grande do Sul, toda aquela região. Então, para nós é bastante preocupante, porque da mesma forma que precisamos desenvolver políticas para atender a população ribeirinha, a amazônica, porque eles têm o seu ganha-pão direto do manancial e eles secam, né? A gente também tem que se preocupar nessa região centro-sul com as grandes precipitações. O estado de Goiás, basicamente, e o centro-oeste, a gente, o indicativo, né, conforme esse MEGO, é que a gente tem uma seca severa, né, que isso vai afetar a nossa disponibilidade hídrica, né, e aí da importância da gente ter os reservatórios e também a grande incidência, porque você tem a radiação, grande incidência de incêndio, sabe, Henrique? Então, essa é uma das coisas que a gente está trabalhando desde janeiro, bastante preocupado para como minimizar. E a população faz parte desse processo de não colocar fogo nas coisas, que a gente já observou aqui em Goiânia, né? As queimadas, né? Principalmente em lotes, em lixo. Não, tô colocando aqui no lixo, etc. Lembrando que isso é crime, né? E você pode responder civil, administrativamente e criminal por isso.
0: Meio-dia e 30, Papo Cabeça, aqui pelos 94.9. Daqui a pouco a participação dos nossos ouvintes que estão gravando mensagens de áudio no 3226-9490. 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Supermercados goianos estão liberados para funcionar normalmente aos domingos após uma decisão do Tribunal Regional do Trabalho suspender a regra que limitava o atendimento até às 11 da manhã. A medida também levou à interrupção das fiscalizações e multas previstas em acordo coletivo firmado no início do mês. A decisão foi tomada ontem após questionamento da Associação Goiana de Supermercados, a AGOS, sobre uma cláusula do acordo negociado entre representantes patronais e o SECOM, Sindicato dos Empregados no Comércio Varejista de Gêneros Alimentícios de Goiás. O ponto contestado estabelecia condições diferentes para supermercados que fossem filiados ao Sindicato do Comércio Varejista de Gêneros Alimentícios de Goiás, o Sincovaga. Pelo acordo, o funcionamento aos domingos após as 11 da manhã dependeria de autorização obtida por meio de negociação com o Sindicato dos Trabalhadores. A exceção era para empresas filiadas ao Sincovaga e com contribuições sindicais em dia, que poderiam operar além deste horário sem necessidade de um novo entendimento. Ao conceder a suspensão da cláusula, o TRT avaliou que a regra poderia criar tratamento desigual entre empresas concorrentes e incentivar a filiação sindical como requisito para o exercício da atividade econômica.
1: Nesse ponto específico tem razão, né? Se não tem de forma holística para todos, mas por enquanto a gente não tiver aprovação da lei, a gente não vai ter uma segurança jurídica sobre isso. Mas aí, Henrique, uma coisa que me chamou a atenção esse final de semana, eu tava vendo o representante do Agos lá do supermercado falando, a gente tem 48% de vagas ociosas, né? Que não são preenchidas. Cara, o cara quer trabalhar de segunda a segunda, quem é que quer trabalhar de segunda a segunda? E aí você vai observar que você tem, por exemplo, aqui que participa muito os motoristas de aplicativo, seja de carro, de moto, esse cara prefere muito mais trabalhar dessa forma ali que ele trabalha do que ele trabalhar de domingo a domingo ou ter uma folga, a folga da maioria das vezes quem trabalha no supermercado é na segunda-feira, né? E aí a gente já fez uma reflexão sobre isso. Grande parte das pessoas que trabalham nessa escala são mulheres, né? Aí vai vir alguém falando e algum ouvinte vai falar, isso vai gerar ônus. A gente não adapta. A gente adapta. Vou dar um exemplo aqui. A polícia acabou de divulgar 50% da redução dos homicídios porque fechou as distribuidoras meia-noite. Eu não vi todo mundo brigando pelas as distribuidoras. Ela não é.
2: Como é que é? 50%?
1: A segunda polícia divulgou 50% da redução de crime, de mortes, porque se fechou as distribuidoras. Agora todas as distribuidoras fecham até meia-noite, né?
2: Uau.
1: E aí, o que
0: é de Goiânia, né?
1: Goiânia, isso, desculpa, tô falando de Goiânia. E aí o que acontece? Eu não vi todo mundo reclamando, por quê? Né? Então, a gente se adapta, não vai de domingo no supermercado, vai no sábado. Mas a gente precisa ter qualidade de vida, cara, pras pessoas. Acho que o Sam tá aqui, pode falar melhor. Cara, a gente tá vivendo uma sociedade do cansaço, cara. As pessoas aqui, tudo na correria, tudo cansado, é todo mundo. E aí quando a gente pensa em dar qualidade de vida para aqueles que mais precisam, porque não tem poder de decisão, isso é um exemplo claro, essa ponta aí não tem poder de decisão, ela não consegue se organizar para ter poder de decisão. E aí, cara, a gente que tem esse poder de decisão, que verbaliza, tem que organizar a sociedade para gerar uma compreensão da importância desses colaboradores, desses funcionários, terem lá 2 dias de descanso, cara. Né? Então, acho que... E outra, na construção da política pública, a gente sempre estuda. A gente vai fazendo avaliação, monitoramento dela. Chegou daqui 10 anos, não deu certo? Vamos voltar, não tem problema. Agora vamos tentar, pelo menos tentar.
0: Como já foi feito em vários outros países do mundo, né? Que essa questão do funcionamento tem, inclusive, alguns lugares que sequer abrem no domingo, né? A gente ainda teria aqui uma maleabilidade, abriria até às 11 da manhã. Vai ter que se chegar no meio termo, né? Essa realidade, porque essa é um pedido dos funcionários e também de alguns supermercados que argumentam que depois do almoço, no domingo, o movimento cai drasticamente. Então, não faz sentido você estar ali, né? Com ar-condicionado ligado, pagando funcionários, energia elétrica, logicamente, para atender um pequeno contingente de pessoas. 12:35, papo cabeça na interativa, mais algum comentário?
2: Não, apenas fiquei pensando, ar-condicionado ligado, eu vou a alguns supermercados
0: que não
2: durante
0: tem, né?
2: O dia, o domingo, e por mais que eu preencha a ficha, porque eu recebo no aplicativo, avalie, eu digo, cadê o ar-condicionado? Coitado dos funcionários ali, tentando sobreviver com ventilador, se eu em 5 minutos lá dentro não sobrevivo direito, imagina o funcionário que fica 8 horas, 10 horas lá dentro. Então eu só fiquei pensando, é que o ouvinte não viu a minha reação quando ele falou ar-condicionado ligado. Os supermercados que eu vou, é difícil ter ar-condicionado ligado, são boas cadeias, tá?
0: 12:36, 32269-4902 no ar. Opa, agora sim, vamos botar aqui o ouvinte, agora deu.
3: Olá, bom dia, aqui é Sérgio Couto. Gostaria de saber da bancada, que tem uma experiência, uma visão holística maior, né, às vezes que nós telespectadores. Vocês acham que nós estamos caminhando a passos largos a uma nova guerra mundial, uma vez que países como Estados Unidos não estão respeitando o direito comercial, porque se há interesse comercial, nós vamos invadir e vamos tomar a força, e é do nosso jeito, e assim que tem que ser feito. Quando não há um certo interesse, vamos impor o tarifaço e assim vai indo, mas a partir do momento que nós tivermos interesse naquilo ali e vermos que era algo de grande interesse, nós vamos ir lá e tomar a força. Tá caminhando para uma terceira guerra mundial com esses feitos, essa tristeza toda que nós estamos passando aí mundialmente por guerras?
0: Por guerras, né?
2: Tem uma frase que é atribuída a Albert Einstein, que eu não sei se é dele mesmo ou não, que eu não sei como será a terceira guerra mundial, mas sei que a quarta será com gravetos e pedras. Eu não sei se vamos caminhar para uma terceira guerra mundial. Eu acho que já tivemos várias guerras que foram mundiais e não foram consideradas tal. Eu sei que a ONU, a gente tava falando brevemente no intervalo, a ONU precisa ser reformulada, porque a Rússia tem direito de veto, e se alguém reclamar da invasão à Ucrânia, a Rússia veta. A China invadir Taiwan, a China veta se alguém reclamar, Estados Unidos fazer qualquer coisa, se alguém reclamar, vai vetar. Então não é ampliar o direito de veto como se discute na ONU, mas é eliminar essa baboseira de direito de veto de alguns países de primeira elite e outros de segunda elite. E se houver, os Estados Unidos vai perder. Esse é o ponto-chave. Por mais briguentos que eles sejam, nenhuma criança brigando consegue vencer uma briga contra adultos, mesmo que os adultos tenham menos força bélica. Qualquer criança de 2-3 anos tem mais força que muitos adultos, a gente sabe isso. E aí o que que nos resta fazer? Alguma coisa. Não alimentar discursos de ódio, não postar baboseira na internet, não ficar brigando com pessoas desconhecidas no Instagram ou em qualquer outra rede, não ficar alimentando ódios no trânsito, ser pessoas mais cuidadosas, mais empáticas, pessoas melhores no seu condomínio, na rua, com o funcionário de supermercado. A gente falou da equipe de limpeza de Goiânia, né? Da empresa. Um funcionário ou dois foram agredidos há 3 dias.
1: É, absurdo.
2: Então, a gente fala, pode falar de guerras mundiais, mas o que, que a gente tá fazendo para contribuir para esse clima bélico no planeta?
0: Faltando agora 12:38, tem mais, ouvinte no ar.
4: Boa tarde a todos, o Elton de Nerópolis. Engraçado que a Rússia invadiu a Ucrânia, aí ela foi banida de todos os eventos mundiais, né? Copa do Mundo, Liga dos Campeões, tudo no geral. Aí os Estados Unidos invadem outros países, né? Pra roubar os recursos desses outros países. E aí continua, a Copa do Mundo é lá, né? É feita lá, pra eles arrecadarem dinheiro lá, pra se mostrarem mais ao mundo ainda. Continua com a xenofobia, né? Impedindo o povo lá, né? Engraçado, né? Dois pesos, duas medidas, né?
0: Obrigado, ouvinte. Estados Unidos, hein, amigo?
1: Cara, mas o ouvinte tem razão, né? A gente se pega fazendo uma reflexão, ainda mais a gente, eu particularmente, que gosto muito de futebol, por causa do meu filho, na verdade, né? Que eu nunca fui muito bom fã de futebol, mas gosto de futebol, a gente gosta da Copa do Mundo, mas a gente fica observando a quantidade não tem outro nome, de preconceitos que estão sendo realizados nessa Copa do Mundo nos Estados Unidos. É um absurdo aquilo que aconteceu com o árbitro da Somália, um absurdo. É um absurdo uma repórter brasileira ter que levantar o cabelo para verificar se tinha alguma coisa embaixo do cabelo dela. É um absurdo você ter países que são considerados de primeiro mundo, Alemanha, Inglaterra e etc., entrar sem ter revista, e países considerados, né, geopoliticamente não se fala mais de terceiro mundo, o cara passando, tendo que sentar, tendo que tirar a meia, passando pro detector de metal, Henrique.
0: Não, ficando sabe? Em revista por
2: mais ou menos
0: 8 horas, 7 horas.
2: Mais ou menos. Não é sobre os países, você tá certíssimo.
1: Não.
2: Mas não é sobre os países. O jogador negro naturalizado suíço, ele foi deportado. Então não é sobre o país ser de primeiro mundo. É sobre se eu enxergo, eu enquanto gestor, não eu, Sam Sirius, mas se o gestor enxerga, se essa pessoa é de primeira qualidade ou de segunda qualidade, que é mais grave ainda. Não é o país, é a pessoa ser de qualidade ou não. E repara quem são os que estão sendo mandados embora. Os países islâmicos, as pessoas que têm uma tez negra, são de raça negra. Os brancos, loiros, altos, esses estão de boa.
1: É, mas você tem razão. Agora, eu espero, né, que o continente africano, que é bastante forte na época da eleição da FIFA, não esqueça do que o Infantino está fazendo. Lavou as mãos, literalmente lavou as mãos. Não posso fazer nada. Como não pode? Né? Então,
0: Infantino, pra quem não sabe, presidente da FIFA.
1: É.
0: Pode estar.
2: Eu queria só lembrar de abril e maio de 2018, quando o Trump era presidente, e as várias cartas que ele escreveu, documentos, apesar de não serem registros governamentais, mas são documentos escritos que dizem: não vamos impedir de ninguém de poder desfrutar da Copa, sejam seleções, árbitros ou torcedores. Esse é um ponto que precisa ser lembrado e a gente tem esquecido. O outro ponto que precisa ser lembrado é: ele disse, nada me impede de criar sanções contra aqueles que não votarem a favor da nossa candidatura para a Copa do Mundo.
1: É isso aí.
2: Então, não sei se os países africanos vão ter força suficiente, com base nessas ameaças constantes de uma criança de 80 anos, 82 anos, sei lá, de fazer alguma coisa. Eu não sei qual país tem. E nesse ponto, Lula é tão elogiado e tão admirado. Ele é dos poucos líderes nacionais que diz, que peita. E Trump também gosta disso, inclusive.
0: Papo Cabeça na Interativa. Daqui a pouco vamos falar de Copa do Mundo, que começa hoje com formato inédito em meio à guerra e à política anti-imigração de Donald Trump. A abertura do torneio ocorre no México.
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11: 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De volta com o Papo Cabeça aqui pela Interativa. Mande sua mensagem, WhatsApp 32269490. A Copa do Mundo 2026 tem início hoje, assim que a bola rolar, para o México e África do Sul, no Estádio Azteca, na Cidade do México. Competição começa marcada pelo formato inédito e pelas questões geopolíticas que se infiltraram no esporte por meio da guerra e da agenda do presidente dos Estados Unidos, Donald Trump. Mesmo com sedes no México e no Canadá, são os Estados Unidos que receberão a maior parte dos jogos, 78 de um total de 104. Nesta Copa, torneio estreia um novo formato com 48 seleções em vez das 32 do modelo antigo vigente entre 1998 e 2022. Na fase de grupos, seleções estão divididas em 12 grupos de 4 integrantes. Eles jogam contra si e os dois primeiros de cada grupo avançam juntamente com os 8 melhores terceiros colocados. A partir daí, os 32 classificados passam para a fase de mata-mata, que terá uma rodada a mais do que as Copas anteriores. Também pela primeira vez, a Copa do Mundo acontece em 3 países sede. A competição já foi distribuída em 2 nações em 2002, com Japão e Coreia do Sul. Dos 16 estádios onde as partidas serão realizadas, 3 ficam no México e 2 no Canadá. Estados Unidos, com 11 cidades sede, serão os principais anfitriões do torneio. Todos os jogos de mata-mata, com exceção de 1 a ser disputado no Azteca, ocorrerão em campos americanos. Esse protagonismo também é fonte de tensões, já fortes antes mesmo do primeiro toque na bola. Copa do Mundo ocorre em meio à guerra e reinício das agressões entre Estados Unidos e Irã. Mesmo com cessar-fogo costurado em abril, o conflito teve impacto no esporte. O Irã, classificado para a competição, fará todos os seus jogos da fase de grupo nos Estados Unidos. Mas a sede será no México. A sede da concentração da seleção do Irã, no caso.
12: É, o dado positivo disso é o árbitro brasileiro, goiano, né? Daqui de Terezinha de Goiás, que vai apitar. Agora, essas discussões paralelas aí, geopolíticas, vai depender muito da seleção do Ancelotti. Porque o brasileiro é o seguinte: se começar a ganhar, moço, tá nem aí pro resto. Agora, se perder, aí o pau quebra. Aí vai falar de geopolítica, vai criticar isso, vai criticar aquilo. Então, bom, eu particularmente, quanto à seleção, eu tô meio com um pezinho atrás, mas o Brasil, toda vez que chega com um pé atrás, ele vai bem. Então, quem sabe, dessa vez, a gente não traz esse hexa pra nós.
0: Bem, primeiro ponto, eu acho que eu vi isso em alguma outra Copa. Brasileiros, por favor, parem de querer ganhar a Copa todos os anos. Mas por um lado, morando no Brasil e sendo, sei lá, 70% brasileiro, eu entendo que nós precisamos ter uma alegria a cada 4 anos, mas outros países também merecem, tá? Então, se não ganharmos, não fiquemos tristes, começamos a torcer por outros países, paremos de ter um rancor desnecessário com a Argentina, podemos torcer para a Argentina, por exemplo, que torcem por nós. O Irã, eu acredito piamente que não vai passar, por uma questão psicológica, e aí a equipe brasileira tá de parabéns, tem uma psicóloga na seleção depois de anos sem ter, ótimo. Por quê? Porque eu vou jogar num país que não me recebe, eu não posso ter a minha torcida, eu não posso ter uma torcida que use a bandeira assim ou assado, eu sou obrigado a beijar o Alcorão antes de sair do meu país, pouco importa se eu sou ou não muçulmano, eu sou obrigado a pegar uma mochila rosa antes das fotos para marcar a minha raiva que eu talvez tenha ou não contra os Estados Unidos por causa da escola que foi destruída em Minab. Então eles estão sendo muito manipulados constantemente por todo mundo o tempo todo. Então eu não vejo um clima psicológico para eles ganharem algum jogo. Se eles ganharem e passarem, eu fico feliz, mas eu não vejo clima psicológico para isso. A gente precisa sim falar de questões geopolíticas, principalmente quando tantos países estão num evento que deveria celebrar a diversidade internacional que nós temos, a diversidade cultural. E o que está acontecendo no mundo hoje é catastrófico e nós precisamos repensar o mundo que nós temos.
11: Meio-dia e 52, e temos o problema que a gente começou no bloco passado, que é o problema dessa política anti-imigração de Donald Trump, né? Inclusive, o melhor árbitro da África, né? O Omar Artan já apitou Champions League, final da campeonato africano e por aí vai, né? Ele teve a sua entrada negada. É bom a gente explicar isso também, porque o visto americano, ele não é uma concessão. Você vai entrar lá, certeza que você vai entrar. A sua entrada ainda depende do agente de imigração. E ele teve que voltar para a Somália, né? O Donald Trump, a comunidade somália, na verdade, é um alvo constante do Donald Trump. Ele chama a Somália de país de quarto mundo, né? Um termo pejorativo. A principal comunidade somali de Minneapolis, né? Foi o principal alvo do ICE, né? Essa polícia de imigração americana, né? E aí, no meio disso tudo, como o Gabriel falou, tem uma FIFA que não dá nem nota, né? Fica ali, não, tá tudo bem.
12: Se agachou.
11: Se agachou. Não entra em conflito direto com o governo americano.
0: Há algumas questões aqui que precisam ser lembradas ou sabidas, a gente não sabe. Mas, por exemplo, o defeito, com muitas aspas, da comunidade somali nos Estados Unidos é que ela vota democrata. Tem uma deputada federal que é democrata, que dá muita dor de cabeça ao Donald Trump. Então, essa é uma das questões, uma das birras políticas partidárias. Não é só porque o país é assim ou assado. A África do Sul, eu não sei se eles finalmente conseguiram visto, eles não estavam conseguindo visto para ir para os Estados Unidos. Há uma série de coisas que estão acontecendo que deveriam ter sido pensadas pela FIFA, inclusive, e pela Secretaria de Estado, que é responsável pelos vistos, antes. Podiam ter distribuído os jogos de outra forma. Mas se é feito tudo de maneira sorteio, aleatória, deveria ter mais abertura. Então há uma série de questões que não foram pensadas. O Donald Trump só queria levar a Copa porque isso dá prestígio para ele. Ele cita o presidente honorário da comissão que fez a candidatura da Copa, que é um cara que tá envolvido até a última unha caída dele com o Jeffrey Epstein. Já foi acusado várias vezes de prostituição, que é ilegal nos Estados Unidos, prostituição infantil, que é ilegal em vários países do mundo, graças a Deus. Então não são pessoas propriamente que a gente pode confiar. Por sorte, o governo mexicano e o governo canadense têm ajudado a se contornar algumas coisas. Mas contornar não é resolver. E esse é um problema sério.
11: Faltando 5 minutos para 1 da tarde, papo cabeça, aqui pela Interativa, um programa Prime Medical Center, a clínica de saúde sexual masculina mais bem avaliada no Google. 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
4: Boa tarde a todos, aqui é Ivan Santana de Anápolis. Sobre essa questão aí do frio e das campanhas de arrecadação de agasalho, distribuição de agasalho para a população de rua, por exemplo, para a população que está passando frio. Nos governos de esquerda daqui de Anápolis, todos os anos tinha as campanhas, que é um governo que olha para o povo. Mas há 10 anos aqui em Anápolis, o governo é de... Os governos são de direita. E 10 anos sem campanha do agasalho.
11: Obrigado, ouvinte, né? Sobre Anápolis especificamente. Tem mais. Pode ir, Sam.
0: Eu acho que é. Que, infelizmente, a gente pode dizer que é direita ou esquerda, mas é uma questão de bom senso e humanidade. Só isso. Eu não quero cair nesse discurso dicotômico, a gente precisa ter muito cuidado com isso.
11: Tem mais ouvinte no ar.
7: Boa tarde a todos, pessoal. O mandato do presidente dos Estados Unidos termina em janeiro de 2029, né? Que até lá já fez muita besteira, viu? João Paulo.
11: Obrigado, João Paulo.
12: É, a gente até comentava aqui, João Paulo, né? Que é, o mandato dele termina, mas o mundo tá bastante esperançoso com as eleições de meio de mandato que você tem agora em outubro, se eu não me engano. E existe algumas pesquisas que o Senado quase que certeza, mas a Câmara, ou o inverso, desculpa, acho que a Câmara quase que certeza dos democratas, e tem um grande indicativo do Senado também ser ter a sua maioria dos democratas e servir como um contrapeso para a gestão, né? Especialmente para liberar recursos, né? Porque o Donald Trump realmente está passando por cima, né? Todas as guerras precisam ser levadas ao Congresso e não foi. Os recursos estão sendo utilizados na guerra sem anuência do Congresso. Inclusive, se eu não me engano, teve uma deputada que ela falou, olha, principalmente para aqueles servidores públicos, né? A gestão pode passar, mas a cobrança por todas essas prevaricações vão chegar, vão ser cobradas, né? E o Brasil é um exemplo claro disso, né? Vários servidores públicos na época do governo Bolsonaro prevaricaram, foram exonerados, estão pagando a pena hoje, porque naquele momento parecia que era o certo e não dá pra falar o que
0: eu vou dizer uma asneira tremenda, mas eu vou dizer mesmo assim, o Congresso na Alemanha na década de 30 era um contrapeso ao primeiro-ministro, o chanceler, que nem vou citar o nome, todo mundo sabe quem era. E ele foi exterminado. Então, democracias são muito frágeis. Eu não sei se... Não espero que isso não aconteça nos Estados Unidos. Mas eu não sei se uma Câmara e um Senado democrata equilibraria com Donald Trump ou haveria alguma outra contramedida legal ou amoral que possa ser feita. O que precisa acontecer é que o Partido Republicano precisa se recuperar. Precisa voltar a ser o partido de Ronald Reagan e o partido de Abraham Lincoln e não o partido trumpista fiel, seja Trump ou seja qualquer outra pessoa fiel, cegamente fiel a uma pessoa com medo de represálias.
11: Faltando 2 minutos para uma, tem mais ouvinte no ar.
13: Fala, meus amigos do Papo Cabeça, boa tarde. O chicote só bate do lado do trabalhador, né? Aí depois eles reclamam que não acha funcionário pra supermercado. Mas você trabalhar no supermercado e vender sua alma pro diabo não tem diferença nenhuma, não. Acabou sua vida, né? Um abraço a todos.
11: Um abraço, obrigado, ouvinte.
12: É o sentimento, é isso aí. A gente conversa com várias pessoas, é o sentimento das pessoas. Henrique, todo mundo quer qualidade de vida, cara. Todo mundo quer... Né, igual eu falei, tá todo mundo cansado e mentalmente as pessoas estão ficando abaladas. Isso gera todo um desarranjo familiar, vários problemas familiares e descansaço. Então, acho que a gente tem que apoiar essa iniciativa e o fim da escala 6x1.
11: Finalzinho do programa, 3226-9490. Daqui a pouco mais mensagens de ouvinte. Olha, cresceu a confiança na conquista do Hexa, viu, gente? Saiu pesquisa Quest, inclusive. 56% da população respondeu que o Brasil não vai ganhar o título, enquanto 35% acreditam no Hexa. Outros 9% não souberam, não quiseram responder.
12: Como o Morgante não tá aqui, tá de férias, vou falar isso é porque o menino Ney foi convocado.
11: Lá aí, ó.
0: Brasil tem chance porque tem psicóloga competente lá dentro.
11: Boa! Corporativista, San Ciro!
0: Não, cuidado com saúde mental.
11: É, isso aí. Muito obrigado, San Ciro, muito obrigado, Gabriel Tenalha, tchau, gente.
12: Tchau, tchau.
0: Até semana que vem.
11: Muito obrigado à nossa audiência e nossa equipe. Alex Almeida na direção da live, edição das mensagens de áudio, Adriano Rosa. Vem aí o Top 10, Papo Cabeça volta amanhã a partir do meio-dia.
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0: Demi Palidini, sétima mais top de hoje com Dracula. Top 10 aqui na Interativa, as 10 mais tops da nossa programação, junto com Orseguros. 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
0: Bora de Engenheiros do Havaí, versão do Acústico MTV, esse acústico lançado em 2004. Bora de Infinita Highway, um dos maiores hits.

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0: posição a sexta, Sabrina Carpenter e Taylor Swift. A novidade dessa semana, I Knew It, I Knew You. Esse é o Top 10 aqui na Interativa.
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0: Swim, BTS. Essa mais top dessa quinta-feira, a segunda posição para Olivia Dean, na terceira Shaboos e a quarta Alex Warren com Ordinary, fechando a edição de hoje do Top 10, junto com Orcegups, há 54 anos sendo referência em segurança no Brasil e senador pioneiro no cuidado masculino. Galerinha, sou Henrique Augusto, tô indo nessa. A gente se encontra novamente amanhã, meio-dia, em mais um Papo Cabeça. Vem aí pros Zingabs com Super Play, eu deixo contigo o clássico de hoje com The Offspring, Pretty Fly for White Guy.
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1: Muito boa tarde pra todo mundo sintonizado nos 949 FM. E aí, queridos ouvintes, como é que estamos nessa quinta-feira? Tá um pouquinho mais nublada, amanheceu friozinho hoje, que delícia. E aí, vamos lá começar esse programa? Eu sou a Frozen Gabs, vocês me encontram lá no arroba Frozen Gabs no Instagram. Corre lá pra me seguir, caso você não siga ainda. E aproveita pra seguir também o arroba Interativa FM, que todo dia tem conteúdo novo por lá, pra você ficar por dentro de tudo que rola aqui na Interativa. Lá também rola bastante promoção, hein? Vocês que gostam de prêmios, vocês não perdem nada lá no arroba Interativa FM. E agora vem comigo, porque eu tô com vocês até as 5 da tarde, tocando as melhores músicas de todas as décadas e os melhores pedidos também. Você me ajuda a construir a playlist do Super Play no 32269490. O WhatsApp tá liberadíssimo. Me fala, véspera de Dias Namorados, será que vai rolar love songs hoje? Músicas românticas? Não sei, vocês me dão a ideia aqui e eu só executo

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0: Michael Jackson com um clássico de 1979, Don't Stop Till You Get Enough. Essa música aqui teve produção de ninguém mais, ninguém menos do que Quincy Jones, galera. É, o cara era brabíssimo. A gente ouviu aqui na sequência Usher e Pitbull, DJ Got Us Falling In Love. Teve também Jota Quest do seu lado. Vem comigo participar do Super Play. Nosso WhatsApp tá online, 32269490. Você pode pedir o som que você quiser. E hoje não está valendo prêmio, porque o prêmio será no Cineplay. Então, manda só por diversão mesmo, só pra me ajudar aqui na playlist da Interativa. E é isso, galera. Daqui a pouco, a qualquer momento do programa, vocês sabem que tem Cineplay. 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
1: Oi, Gabs, tudo bem? Aqui é o Alan e eu falo de Recife. Tô ouvindo a Interativa pelo aplicativo. Olha que legal. Já que você tocou uma do rei do pop, manda uma da rainha do pop agora. Madonna, Give Me All Your Loving. Boa, vamos de Madonna.

0: da Tyla Water. A gente ouviu também Madonna e Nicki Minaj, Give Me All Your Love, em pedido de ouvinte atendido com sucesso. Essa música bombou em 2012 e a gente curtiu também. Que sotaque foi esse, Gabs? Meio paulista. Nada a ver, né? E The Weeknd com Take My Breath. E eu tô recebendo pedidos no WhatsApp da rádio. Você já sabe o esquema, você pede, eu toco. E a gente vai seguindo assim com a melhor programação da tarde, da sua quinta-feira, do Rádio Goiano, seja lá como você quiser chamar, hein? 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
1: Se alguém achou que Messi ia passear na sexta Copa da carreira, achou errado. Craque argentino disse que a seleção está mais unida do que nunca e prometeu dar trabalho aos adversários. Traduzindo, aos 39 anos ele continua correndo atrás de taça e fazendo o rival perder o sono.
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1: E quem vai mandar a próxima música é o Júnior, que tá afim de ouvir essa pedrada aqui, ó. Emicida e Pitty, hoje cedo.

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0: Break Free 1984. E essa música, diferente da maioria dos sucessos do Queen, não foi escrita pelo Freddie Mercury. Foi escrita, na verdade, pelo baixista da banda, o John Deacon. A gente curtiu também Gilberto Gil e Alok, palco nessa versão maravilhosa, roupagem novinha, tudo de bom. E mais uma pedrada, Emicida e Pitt, hoje cedo. Gente, essa música é boa demais. Só eu que acho, será? WhatsApp liberado, 32269490. Vem mandar seu pedido pro Super Play. 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Daqui a pouco eu tô de volta esperando pedidos, participações e... será? Tá na hora do Cineplay? Ainda não.
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1: Boa tarde, Gabi. Toca Just The Way You Are do Bruno Mars. Quero oferecer pro meu esposo Egilson Shirley. Já que a gente tá nessa vibe de Dia dos Namorados, vou fazer esse cupido pra você, Shirley. Beijo pra você e pro seu marido.

0: Joy, o ar aqui no Super Play. A gente curtiu o Skank, Vou Deixar e Rima e Selena Gomez, Calm Down. 32269490, manda seu pedido pro Super Play nessa tardezinha nublada de quinta-feira aqui em Goiânia. Tá certo? E você? 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
0: É isso, galera. Chegou a hora, hein, de testar os conhecimentos cinéfilos. E hoje eu vou testar mesmo. Porque se alguém acertar esse filme de primeira, se alguém conhecer esse filme e se alguém souber de que filme eu tô falando, eu vou pirar e muito. Eu vou pirar mesmo. Atenção pra sinopse de hoje. Algumas pessoas passam a vida tentando se encaixar em lugares que nunca foram feitos para elas. Vou ler mais uma vez. Algumas pessoas passam a vida tentando se encaixar em lugares que nunca foram feitos para elas. E eu vou dar mais uma dica, porque eu sei que tá level hard mesmo. Esse filme é sobre adolescência. E aí, que filme que é esse? Manda o seu palpite aqui no nosso WhatsApp, 32269490. Valendo 4 ingressos do Cinemais. Opa, opa!
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curtiu aqui na sequência o Rapa Mar de Gente e Hideaway. E, gente, os pedidos estão quase se encerrando, então manda logo o seu pro 32269490. Tem vários avisos paroquiais aqui pra vocês. O primeiro é que eu esqueci de falar no começo do programa, mas tá valendo hoje também par de ingressos para o Viva FC com Atitude 67 nesse sábado na Arena Multiplace. Então, pros meus fãs de um pagodinho, manda aqui no WhatsApp.

0: 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Aí vocês querem saber do Cineplay, né? Ah, mas vocês querem saber? Ninguém acertou. Eu falei que era level hard, gente. Vocês acham que eu ia colocar as vantagens de ser invisível? Não! Aos 13? Não! Clube dos 5? Não! Meninas Malvadas? Não! Lady Bird? Não! Gente, eu falei que era level hard. Então não é nenhum desses palpites que vocês deram. E eu vou ler aqui mais uma vez a sinopse. Não é Sociedade dos Poetas Mortos. Vou ler aqui de novo a sinopse e dar mais uma dica, tá? Então vamos lá, a sinopse é: algumas pessoas passam a vida tentando se encaixar em lugares que nunca foram feitos para elas. Eu dei a dica que é um filme sobre adolescência, vou dar mais dica. A personagem principal enfrenta rejeição praticamente em todos os ambientes que ela frequenta. Eu vou dar mais uma porque eu sou muito legal. É um clássico cult dos anos 90. E aí, será que alguém vai acertar agora, meu Deus do céu?
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0: clássico do Italo Disco, Gigi D'Agostino, Another Way. A gente curtiu também Magic No Way No e Harry Styles, As It Was, pedidos encerrados nesse momento no Super Play. E sim, galera, tivemos pessoas que acertaram o nosso Cineplay de hoje. Eu achei que não fosse acertar, tá? Mas eu estava enganada. Esperei pouco e vocês me entregaram tudo. E o filme é Bem-vindo à Casa de Bonecas. É, se você não assistiu esse filme, assista. É um filme muito estranho e esquisito sobre a adolescência, mas ele é muito bom também. A primeira pessoa a acertar foi o Alisson, final de telefone 4747, levou 4 ingressos do Cinemais. Daqui a pouco eu volto com a parte final do Super Play, então não sai daí.
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0: finalizando essa edição do Super Play com Milk e David Guetta, Just The Way You Are. Muito obrigada por todas as participações, por todas as mensagens. 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Vem aí Johnny Botelho com mais uma edição do Inbox. Vou deixar vocês com Lady Gaga, Just Dance. Até amanhã pro nosso sextou. Fui!
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0: Ativa, hoje com céu nublado. Uma leve chuva, inclusive, começa a cair aqui no alto do setor Bueno. E você, onde você tá? Tá chovendo um pouquinho? O trânsito hoje vai tá cremoso, não vai tá crocante, porque tá molhado, então hoje vai tá cremoso. Quero informações de trânsito. Você pode passar pra mim, por favor?
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0: 3226-9490 pra você já mandar uma mensagem contando se tem congestionamento, acidente, alagamento, interdição que tiver no trânsito. Compartilha que os motoristas goianienses estão precisando dessa info. 3226-9490, você sabe, participando você concorre aos prêmios do programa. Tem um aqui pra você hoje. Voucher de R$100, 100 pilas, hein? 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Tem também par de ingressos para o Cinemais. Que filme que você tá afim de assistir? Interativa Banca. Manda aí a sua mensagem pra concorrer, tá bom? Outra forma legal de você participar é respondendo a pergunta de hoje. Amanhã é o Dia dos Namorados e muita gente, eu, não tava nem lembrando, né? E aí, claro, tem que dar um presentinho pra pessoa amada. E muita gente, eu, não faz ideia do que dá de presente nessa data. Eu vou aproveitar esse clima gostoso de ter que ir ao shopping de última hora pra perguntar pra você o seguinte: qual foi o presente mais legal que você já ganhou da sua pessoa amada? Hein? Do seu namorado, namorada, ficante, marido, esposa? Conta pra mim, qual o presente mais legal que essa pessoinha maravilhosa já te deu? 3226-9490, só vem!
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0: 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Então tá bom. Vem participar comigo, 3226-9490, ó.
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0: Eu convoquei e a turma veio com informações de trânsito. Fala comigo.
2: Boa tarde, Johnny Botelho.
0: Boa tarde.
2: Fala.
0: Fala.
2: Quem for pegar a Avenida Rudá, aqui da Vila Brasília, sentido Rio Verde.
0: Tá.
2: Começou o congestionamento. Então, mudar de rota.
0: Busque uma rota de fuga. Tá informando o Guilherme pra você na Avenida Rudá, sentido Avenida Rio Verde, tá?
3: Boa tarde, Johnny. Fernanda Magalhães falando aqui sobre a rota de fuga. Uma carreta está travando o trânsito ali naquele viaduto da Goinfra.
0: Certo.
3: E os carros são todos parados. Então, a avenida ali da Goinfra... Está toda travada por conta dessa carreta que tombou ali no viaduto da BR.
0: Então tá bom, aquele viaduto da Goinfra pra turma que tá na BR-153 sentido aeroporto ali, né? Uma carreta tombada, o negócio foi feio por lá, hein? Trânsito complicado na região, muita atenção aí, viu, motora? Tá bom? Então tá bom. Ó, hoje nós estamos falando de presente, mas não é qualquer presente. É aquele presente especial que você ganhou da sua pessoa amada. Qual foi o melhor? Qual foi o mais legal? Presente mais legal que você ganhou do seu namorado, da sua namorada, esposo, esposa, ficante. Ficante dá presente?
4: Fala, Johnny Botelho. Carlos Gomes.

0: motorista por aplicativo.
1: Tudo bem?
0: O presente mais legal que eu ganhei dia dos namorados da minha esposa foi um relógio de pulso.
1: Relógio de pulso.
0: Eu achei tão legal porque eu não uso relógio de pulso. Mas ela me deu. E um relógio pesadão ainda. Ele fica mais guardado do que no meu braço. Mas valeu.
1: Vai durar muito.
0: Gostei demais. Um abraço.
1: Muito bem, muito bem. Tem gente que tem uma agonia danada, né? De acessórios. Né? A pessoa não consegue usar relógio, pulseira, colar. Não gosta, não tem jeito. Não quer dizer que você não tenha gostado do presente, né? Não faz muito estilo, mas legal. Você vai guardar por muito tempo esse relógio, vai usar em ocasiões especiais, é isso?
2: Fala, Johnny Zeira, cara.
1: Aê?
2: Tudo bem com você?
1: Tudo bem com você?
2: Cara, eu te entendo, eu também não estava lembrando.
1: Viu?
2: E agora que você me lembrou, eu estou preocupado. Mas tudo bem, vamos lá. O presente que eu mais legal que eu já recebi da pessoa que eu amo foi dinheiro. Cara, como é bom você ganhar dinheiro de presente. Você compra o que você quiser. É muito bom, né? E eu que gosto de videogame, eu compro jogo.
1: Misael, eu não sei se eu concordo com você, cara. Eu acho duas coisas. Principalmente quando a gente tá falando da pessoa amada. Acho pouco romântico, mas mais importante que isso, acho pouco criativo. Sabe, tipo, vale presente. Você dá um vale presente. Ah, vai lá e escolhe o que você quer. Tem gente, eu entendo, vai achar mais prático e tudo. Eu gosto. Sabe o que eu gosto de ganhar presente? Não é nem o presente em si. É pensar no processo daquela pessoa escolher o presente. Por que que ela acha que combinou comigo? Por que que ela escolheu exatamente aquilo? Como é que. Eu gosto disso. Eu vou fazer o quê?

0: interativa e o som de Marshmallow com Portugal The Man aqui no Inbox, que tá indo pro intervalo.
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0: Big Mountain aqui no nosso inbox. 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
0: Acidente na T4 com a T38. Pra você que tá na T4, sentido T63, logo depois da T38, passou a T11, próxima rua é a T38. Pois é, tem um acidente bem naquela esquina ali, trânsito completamente cremoso na T4. Se puder, evite, tá? Então tá. Enquanto você tá aí preso no trânsito, vamos ouvir as participações respondendo a pergunta de hoje. Qual foi o presente mais legal você ganhou da pessoa amada até hoje, na vida? Fala comigo.
2: Oi, Johnny, boa tarde, tudo bem?
0: Tudo bem, você?
2: Ganhei no primeiro dia dos namorados, com 3 meses de namoro,
0: 3 meses.
2: Um anel de ouro. Nossa. Foi muito legal, porque assim, geralmente o pessoal é meio pão duro, né? E nessa eu me dei bem. E hoje já tenho 7 anos de namoro e continuo ganhando, tá?
0: Que beleza, hein, Simone? Que homem! 3 meses de namoro, já mandou um anel de ouro. E agora é com 7 anos, mas agora não é namoro mais, né? Imagino que seja casamento, né, Simone? Com 7 anos também, né, Simone? Mas o presente continua, né? Todo ano. Que coisa. Eu me casei ano passado, e aí, evidentemente, pra pedir a Bia em casamento, teve um anel bonito, né? Caríssimo e tal. E agora ela veio com a história de que todo ano, na data do casamento, precisa ter um anel tão bonito quanto, de presente, né? Tô juntando dinheiro já tem uns meses bons já.
3: Fala, Johnny. Eu escuto vocês aí todo dia. Meu nome é Rafaela.
0: Oi, Rafaela.
3: O presente mais legal que eu ganhei foi esse ano do meu marido. O telescópio. Nossa, telescópio. Sou fascinada pelas estrelas.
0: Legal.
3: Aí ele fez esse... surpresa pra mim, né?
0: Tá vendo? É isso, é disso que eu tô falando, Rafaela. Você imagina, quer dizer, você não imagina, você vai

0: aplicativo. Boa tarde.
1: Fala, Johnny Botelho, beleza? Marcelo falando.
0: E aí, Marcelo?
1: O melhor presente que eu recebi da minha amada foi o resultado da nossa união, que foi nosso filho, que hoje tem 5 anos. Inclusive, o senhor Johnny Botelho tocou no meu casamento. Um abraço, fique com Deus.
0: Só toca em casamento top, tá vendo? Olha aí que essa união continua firme, bonita, com frutos. Muito legal, Marcelo. Um abraço pra vocês.
2: Oi, Johnny. Quem fala aqui é Luciene, tudo jóia?
0: Luciene, tudo jóia. E você?
2: Olha, o presente mais legal que eu já ganhei foi um capacete. Na época ele era meu namorado, hoje é meu marido. Ele me ganhou com esse capacete,
0: como
2: viu?
0: Assim, gente?
2: Muito, muito legal. O meu era bem velhinho. Na semana seguinte, eu tive um acidente. E se não fosse esse capacete dele, eu acho que eu não estava mais nesse mundo, não.
0: Meu Deus!
2: Então eu devo minha vida ao capacete e ao marido que eu tenho. Manda os ingressos pra mim aí, Johnny. Amanhã é dia dos namorados,
0: pois
2: né?
0: Pois é, menina. Amanhã é dia dos namorados. Tô pensando até em nem fazer sorteio. Guardar pra mim? Tô brincando, tá? Participa aí. Final do programa tem sorteio de ingressos dos Cinemais.

0: Produção Interativa e o Sean Kingston aqui no Inbox. Beautiful Girls. Vamos pro intervalo, daqui a pouco tem mais música boa. Tipo essa aqui, ó, da Madonna.
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0: Viva a Madonna, Sabrina Carpenter, Bring Your Love aqui pro nosso inbox. 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
0: Alô.
2: A Interativa FM Inbox, Goiânia.
0: E aí?
2: É nós aqui, é Kleber Dias falando. Cara, é o seguinte, notícias pra quem tá descendo pra casa, Castelo Branco tá totalmente congestionado, hein? Não entre na Castelo Branco sentido Capuava, Campinas. Cara, tá o caos. E gostaria muito de pedir uma música no inbox, Vanilla Ice Baby, pra todo mundo que estiver curtindo a Interativa curtir também.
0: É, Vanilla, vamos tocar pra você. Sabe o que eu mais

0: Maria, podia ter aproveitado, pediu música, mandou informação de trânsito, aliás, muito obrigado. Podia ter respondido também qual foi o melhor presente que você ganhou da pessoa amada, que você já ganhou, assim, na vida. Tem um ouvinte que mandou mensagem de texto, não de áudio, o que se justifica também, porque diz o seguinte aqui o Maurício Tavares. O presente mais legal que eu ganhei foi uma camisa oficial do São Paulo Futebol Clube. É, ganhei da minha ex-namorada Adriana. Um abraço, Adriana. Saudades, diz o Maurício. Ô, Maurício, que maravilha, cara. E Adriana, hein? Como é que tá hoje em dia? Tá solteira? Já tá vivendo um novo romance? Tive umas ideias aqui, Maurício. Me conta aí essa história.
1: Fala, John. E aí, tudo bem? Cara, o que eu ganhei da minha esposa é um relógio.
0: Relógio.
1: E assim, de tanta coisa que eu ganho dela, mas esse relógio é o melhor até hoje.
0: Muito bom. Segundo relógio que apareceu
2: Boa
0: hoje.
2: Boa tarde, Johnny, que é a Amanda do Colégio Bandeirante.
0: Tudo bem?
2: Aqui na T2. E o que eu mais gostei de presente de namorado foi uma cesta de flores vermelhas com chocolate que eu ganhei do meu marido no Dia dos Namorados.
0: Nossa, que romântico. Rosas vermelhas, chocolate, muito bom.
3: Boa tarde, Johnny Botelho.
0: Fala, Gabriel.
3: Olha, o presente mais legal que eu ganhei foi um smartwatch novinho, que eu tava querendo muito, participei da promoção da Interativa várias vezes, não ganhei. Aí a pessoa participou, ganhou, mas não me deu o que ela ganhou da Interativa, ela me deu outro depois, eu pensei que eu não ia ganhar. E aí esse foi o presente.
0: Presente caro, hein? Presente caro, smartwatch.

0: Sam Smith. Nosso Happy Hit Hour de hoje, Desire. Essa música com luzes piscantes, eu vou te falar. Dá pra viajar legal, viu? Meu Deus, tal qual Clayton Rasta, que aliás tocou esse ano em Goiânia. Caramba, eu tô fazendo igual o Crack Neto, né? Eu tô ligando um assunto no outro, não é legal, não é legal. Vem participar comigo? Resolve esse problema, fala por mim. Se deixar eu ficar falando aqui, não funciona. Manda sua mensagem pro 32269490 com informações de trânsito, é o nosso Rota de Fuga. Ou então, participa respondendo a nossa pergunta de hoje. Hoje, eu tô querendo saber de você, qual foi o presente mais legal que você ganhou aí da sua pessoa amada? Conta aqui pra mim, 32269490. Fala comigo.
1: Boa tarde, Johnny. Tudo bem?
0: Tudo bem.
1: Presente você. Mais legal que eu ganhei do Dia dos Namorados foi uma luneta. Aquelas pra ver a lua. O presente foi sensacional e foi algo, sinceramente, fora do convencional, muito digamos
0: legal.
1: Assim.
0: Muito legal, muito bom. Boa noite.
2: Boa tarde, Johnny Botelho. Tarde. Boa tarde a todos da Interativa que tá curtindo a melhor do Brasil. Johnny. Um dos presentes mais top de aniversário que eu ganhei, né?
0: Ah.
2: Foi um celular. Na época celular. Era a última geração.
0: Isso é muito legal.
2: Mas pelo meu azar, acabei perdendo o celular.
0: Que isso, cara.
2: Sou decepcionado com isso. É nóis, Interativa.
0: Não, se você ficou decepcionado, imagina a pessoa que te deu o presente.

só o suplemento? Não basta, né? Parece que o ideal é realmente fazer o exercício físico. Mas aí é pedir demais, né? Alguém, quase que eu digo o nome da pessoa, tá dizendo aqui o seguinte: boa noite, Johnny. Não revela o meu nome, porque a minha atual ouve a interativa. Mas o melhor presente, viagem que ela programou com guias e decoração no quarto. Tudo perfeito. É isso, hein? Uma noite pra nunca mais esquecer, diz ele. Um grande abraço. Coisa maravilhosa, hein, bicho? 6:10. Uma baita de uma quinta-feira. Salário entrou anteontem. Já não tem mais dinheiro na conta. Você acha assim, nossa vida tá difícil, não. O cara tá lembrando da ex, bicho. Lembrando da viagem que ele fez com a ex, faltando um dia pro dia dos namorados que ele

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2: Som da Taylor Swift, I knew it, I knew you.

vocês, você participa do programa pelo 32269490. Manda sua mensagem aí pro Rota de Fuga. Tem alguma informação de trânsito? Manda pra gente, tá valendo prêmio no final, hein?

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curti demais. Atenção, você que mandou mensagem. Tá na hora. Alô, Adriano. Final do fone 6259. Alô, Adriano 6259. Tá levando um par de ingressos pra curtir um cineminha, um cinemão. O melhor do cinema te espera no Cinemais, tá bom? Tem aqui também voucher pro Come Quieto. Quem tá levando é o Jorge Luiz. Jorge Luiz! Levando voucher de R$100 para o Come Quieto. O final do fone dele é 8499. Alô? Jorge! Jorge! 8499. Tem voucher do Come Quieto pra você, tá bom? Daqui a pouco tem o bônus. E aí,

aí o Charlie Puth com a Selena Gomez, We Don't Talk Anymore. 7:01 da noite. Final de mais uma edição do nosso Inbox Interativa, agradecendo sempre pela audiência, pelas participações. Muito obrigado.

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0: bom som dessa noite de quinta-feira. Tá afim de ouvir o quê, hein? Participe, aproveite para concorrer aos prêmios do programa. Tenho aqui par de ingressos para o Cinemais. Tá afim? É só pedir música, bicho.
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0: Queen, We Are The Champions. Falando nisso, rapaz. 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

0: Elton John com a Britney Spears aqui no nosso bônus. Tá na hora de atender o seu pedido. O pedido chega pelo 32269490. Agora 20 pras 8. Quem fala comigo, hein?
1: Boa noite, minha gloriosa rádio interativa. Boa noite, Johnny Botelho. Toca aí pra gente a música de Maroon 5, This Love. Isso. Valeu, obrigado.
0: Pedidaço, Marcelo. Tá rolando pra você agora.

0: Ativa e os Gorillaz. Bônus. Pra fechar a minha participação no bônus desta quinta-feira, amanhã é sextou, hein? Amanhã é aquele vou guardar pra amanhã. Amanhã é o grande dia. Bom, antes de ir embora, tenho que liberar prêmio. Prêmio que vai pra quem participou, né? Se você não mandou mensagem, a oportunidade que você perdeu, né? É só mandar mensagem aqui no 3226-9490. Quem não perdeu a oportunidade tá levando par de ingressos para o Cinemais é o Lucas. Final do fone dele é 8109. Lucas 8109. Par de ingressos de cinema pra você. Vem aí o Santê.
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2: Se você achava que o prêmio da Copa era alto, espera ouvir essa. O presidente da FIFA, Gianni Infantino, recebeu em 2025 o equivalente a cerca de 25 milhões de reais entre salários e bônus. Definitivamente tem gente ganhando a Copa antes mesmo da bola rolar.
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2: Eu fico muito feliz quando esse programa começa, né? Você me conhece? Eu te conheço? Eu sou o TH, Thiago Santé. Você é filho de quem? Você que tá aí acompanhando a Interativa. Goiânia e Mineiro. E gosta de fazer essa pergunta, né? Mais ainda os mineirinhos. Um abraço pra rapaziada de todos os estados que escolheram Goiânia como seu lar, sua cidade. Pode até não ter nascido aqui, mas tem como a sua cidade do coração. A melhor cidade do mundo, né? Tá aí 11, véspera do Dia dos Namorados. Ê, vida de solteiro. Os solteiros existem, nós existimos. Somente existimos, só isso. Bora lá, velhinha, música velha, antiga, e você pode pedir. É a curadoria que você manda no 3226-9490. Já vou jogar aqui o som, porque a introdução é gigante, né? 1992. Pensa, dark, gótico, depressivo. Bom, a galera os viam assim, né? Aparência e tal, mas as músicas sempre incríveis e lindas. O Robert Smith até comentou, né, sobre o dinheiro na época que ganhava. Não, eu só quero ter um teto, se alimentar e comprar livros. E eles lançaram o primeiro sucesso depois de muito tempo lá na época do colegial, né? Bons

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1: Esse é o Maroon 5 na interativa This Love de 2004, anos 2000. Charlie Brown Jr. com Zé de Lua, de Lula, na verdade, 1999. Crystal Waters, Blink. Olha, que mais? Daqui a pouco. Continua valendo ingresso para Cinema Cinemais e ó. Não se esqueça que amanhã, sexta-feira, a gente vai ter um Classic Hits especial Dia dos Namorados. Só clássico na pegada. Imagina só.
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0: sua mão aqui, ingresso pra curtir aquele cineminha. Pausa no rádio, no FM, mas a gente volta às 10 com o Top 10. Lembrando que o Classic Hits volta amanhã, pelo menos comigo, né? Tem outra edição, mas comigo às 8 da noite. E aí vai ser especial Dia dos Namorados. Tô assim, né? Expectativa pro que vem por aí. Valeu, te espero então na internet, que a gente segue ao vivo e a cores.
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